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1: Emília Eduardo, conta essa história pra nós, hein?

0: falta de tempo não, viu? Você só não tem prioridade.
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0: 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Vamos lá, hoje 2 de julho, quinta-feira. Tá na hora também da gente trazer agora, né?

Em nome do Pai, e do Filho, e do Espírito Santo. Amém. Com esta oração, agradecemos a Deus pelo dom da vida e pela oportunidade de recomeçar. No Evangelho de hoje, de São Mateus, capítulo 9, versículos de 1 a 8, Jesus cura um paralítico, mas antes lhe diz: coragem, filho, os teus pecados estão perdoados. Assim, ele nos ensina que deseja curar não apenas o corpo, mas também o coração. Ao iniciar esta manhã e durante todo este dia, entreguemos ao Senhor nossas preocupações, dores e dificuldades. Confiemos que Ele conhece nossas necessidades e nos fortalece para seguir em frente com fé, esperança e coragem. Senhor Jesus, obrigado por mais este dia. Cura o meu coração, fortalece a minha fé e ajuda-me a viver segundo a Tua vontade. Que eu seja instrumento da Tua paz, levando amor e esperança a todos os que encontrar. Abençoa nossas famílias, os doentes, os que sofrem e todos os que precisam da Tua misericórdia. Permanece conosco, hoje e sempre. Que Maria nos proteja. Ave Maria, cheia de graça, o Senhor é convosco. Bendita sois vós entre as mulheres, e bendito é o fruto do vosso ventre, Jesus. Santa Maria, Mãe de Deus, rogai por nós, pecadores, agora e na hora de nossa morte. Amém. Com a bênção de Deus, com a proteção de Nossa Senhora, desejo a você e a sua família que tenham uma quinta-feira abençoada. Que tenham um bom dia.

Muito bem, essa foi então a hora da Ave Maria, oferecimento de Irmãos Dadal. Bom, seguindo aqui, né, na programação da Brescia Mais FM, nesta manhã de quinta-feira, 2 de julho, estamos agora com uma temperatura de 12 graus. Tempo nublado, encoberto. Meteorologia prevê chuva aí para hoje ainda, né? Deve chover ainda hoje aqui na região do Vale do Taquari, meu amigo. A chuva vai persistir, segundo a meteorologia, né? São 35 milímetros de chuva aqui para o Vale somente no dia de hoje, tá? E 35 milímetros. Já choveu um pouco, né? Mas vai continuar chovendo ainda, tá? Agora pela manhã e à tarde aí também. Pancadas isoladas de chuva, né? Chuva pode ocorrer desde a madrugada, já está ocorrendo. E pode persistir durante toda esta manhã. Não se descartam pancadas localmente fortes, tá? 35 milímetros de chuva para esta quinta-feira. Amanhã não tem previsão de chuva, nem sábado, mas só que a temperatura vai cair, né? Vai ficar frio pela manhã e à noite também. Domingo serão 2 milímetros de chuva, na segunda 20, aí terça e quarta não chove novamente aqui na região do Vale do Taquari. É o que prevê aí a meteorologia. Motorista de van vai ajudar mulher que caiu de motocicleta e os dois acabam sendo atropelados em Cruzeiro do Sul. O acidente registrado por volta aí das 18 horas de ontem deixou duas pessoas feridas na RSC 453 em Cruzeiro do Sul, na linha Primavera. De acordo com as informações, a condutora aí de uma Honda Bis, ela seguia no sentido Venâncio Aires Lajeado, quando então perdeu o controle da motocicleta e caiu sobre a pista. Chovia no momento do acidente. Ao perceber a situação, o motorista de uma van parou para prestar auxílio à motociclista, momento em que os dois estavam na rodovia. Um Fox, que vinha logo atrás, não conseguiu frear a tempo e acabou atropelando os dois. As vítimas foram socorridas pelo SAMU e encaminhadas conscientes para atendimento hospitalar. O estado de saúde delas não foi informado. Então, você vê, que situação, né? Vale do Taquari entra em alerta para temporais entre o fim aí da quarta-feira e o início desta quinta, né? Pode ocorrer temporais ainda hoje, segundo a meteorologia. Caminhonete cai no barranco, carro fica sobre a pista e idoso é levado ao hospital em Arroio do Meio. Mais um acidente. Identificado o homem vítima de homicídio no bairro Fátima, em Mussum. E também Santa Catarina vai à justiça contra Lula por fala

0: para reforçar estrutura de prevenção da defesa civil. Vamos lá, seguindo em frente aqui na programação, então, Brescia Mais FM.
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0: Muito bem, pegando por aqui agora com Dani Mar, Você Não Sabe Amar. 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
1: Muito bem, já de volta aqui na programação da Brescia Mais FM. Muito melhor com você, informação e música na medida certa. 10 minutos agora faltando para 7 horas da manhã. E manhã da quinta-feira aí, né? Pois é, e a Bélgica venceu o Senegal por 3-2 ontem. Eu achei que não foi pênalti, viu? Mas, enfim, né? Achei que não foi pênalti, não. Ainda, isso já na prorrogação, né? A Bélgica acabou vencendo, então, o Senegal. A Inglaterra venceu o Congo por 2-1 e Estados Unidos venceu a Bósnia por 2-0. Muito bem, seguindo.
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1: Seguindo, tem André e Andrade, Velho Rancho.

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0: Muito bem, então, né? Visão geral para você aqui na Brecha Mais FM. Agrodália, Encantado, Arroio do Meio, Antagorda, Guaporé, Progresso e Vera Cruz. Abraço aí pro pessoal da Agrodália. E o Visão Geral que está começando a partir de agora, até as 9 horas da manhã. Vamos lá, tá na hora. Tá na hora da gente trazer aqui, né?
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0: Muito bem. Choveu bastante ontem à tarde. Durante a noite de hoje aí também, né? E a meteorologia prevê que a chuva continua hoje. Ainda durante o dia e principalmente pela manhã agora, né? No total é para chover aí 35 milímetros. O tempo tá bem coberto, não clareou bem ainda, mas dá pra gente ver, dá pra perceber aí que tem muitas nuvens no céu, né? Tem cerração, as condições aí é pra chuva. O tempo segue bastante instável, a circulação de umidade, né, associada a uma área de baixa pressão provoca chuva já desde a madrugada. E estamos nesse momento aí com uma temperatura de 12 graus, lá em Capitão tem o Chigo e tem a Michele, né, mandou para nós aqui na linha Zanotelli, né, ontem à tarde e esta noite choveu 18 milímetros. Então tá bom, valeu, chegou. Aquele abraço, obrigado aí pela sintonia. Tá, 18 milímetros, né? Você vê que para ontem, por exemplo, a meteorologia previa 35 milímetros de chuva. E para hoje. Também, hoje quinta-feira, também 35 milímetros, né, de chuva aqui na região do Vale do Taquari. Para amanhã, sexta, não tem previsão de chuva e nem para sábado. Domingo deve chover 2 milímetros e na segunda mais 20. Depois, terça e quarta, por enquanto, a meteorologia não prevê chuva. O alerta de chuva não foi somente aqui para o Vale do Taquari, como também para o estado, né, do Rio Grande do Sul. A própria Defesa Civil emitiu um alerta de alto risco de enchente em São Borja por cheia do Rio Uruguai. E aqui para mais próximo, o Rio Taquari, né? Ontem, grande parte do Rio Grande do Sul esteve coberto com nuvens de chuva e garoa. Hoje não vai ser diferente. Lá na região de Uruguaiana, na fronteira com o Uruguai e no extremo sul, porém, a previsão indica que, apesar da abundante nebulosidade, haverá chance de aberturas do céu, ou seja, o sol aparece. Já no norte do estado, segue o risco de chuva forte, de temporais isolados, de vento e granizo. Uma massa de ar polar começa a ingressar no território gaúcho e vai derrubar as temperaturas, hein? Pela manhã aí vai ser friozinho, então nos próximos dias aí, né? Depois aí esquenta um pouco, mas a chuva vai retornar. E a própria Defesa Civil emitiu um alerta de alto risco de enchente em São Borja devido ao Rio Uruguai, né? Segundo a Defesa Civil do Rio Grande do Sul, um alerta aí de alto risco para inundação do Rio Uruguai. O aviso tem validade até as 17h30 desta quinta-feira. Segundo a Meteorologia, a persistência da chuva com altos volumes nos últimos dias mantém o rio em elevação. De acordo com a atualização do sistema de monitoramento da estação lá de São Borja, Às 18 horas de ontem, o rio atingiu 9 metros, né? Chegou aí 9 metros, ficando, né, poucos centímetros aí abaixo dos 9 metros. Os primeiros reflexos da cheia já eram observados no interior do município, onde a água alcançou aí a Ponte do Salso, na localidade da Estivinha. E existe aí também ainda o risco, né, de interrupção do tráfego nas estradas da região da Estiva e de Santa Luzia, caso o nível continue aumentando ao longo da noite. Lá em Santa Lúcia, né? A cheia aí decorre do grande volume de água que desce das áreas situadas mais ao norte da bacia, onde ocorreram precipitações intensas nos últimos dias. É o caso também aqui do rio Taquari, né? De repente, por aqui, pode ser que não choveu tanto, mas nas cabeceiras do rio, diz que foi água, muita chuva nos últimos dias, né? Então, isso deve afetar, possivelmente, o nível da água no rio Taquari também. Por enquanto, não há novas informações, mas assim que chegarem, assim, né, que chegarem por aqui, a gente traz para você. Vamos lá, dando sequência aqui na programação, Brescia Mais FM. Muito melhor com você. Muito bem, vamos agora às cotações agropecuárias por parte da Emater RSSK. O arroz, saca de 50 quilos, preço médio R$ 57,95. O boi quilo vivo, preço médio R$ 12,20. O búfalo quilo vivo, preço médio R$ 10,01. O milho, 60 quilos, preço médio R$ 59,08. A soja, 60 quilos, preço médio R$ 118,24. O suíno quilo vivo, preço médio R$ 5,85. O trigo, 60 quilos, preço médio R$ 69,67. E a vaca, quilo vivo, R$ 10,88. São as cotações agropecuárias aqui na programação da Brescia Mais FM.
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0: Muito bem, vamos lá, né, as informações para você aqui na programação Brescia Mais FM. Muito melhor com você. Olha, vem aí a festa do Colono e Motorista, vai ser realizado no município de Relvado, né, no dia 12. Dia 12 agora de julho, domingo. Você não pode perder aí, grande evento que vai acontecer lá no centro da cidade, no Ginásio Municipal de Esportes. As fichas já estão sendo comercializadas, né? R$ 40 para a festa do Colono e do Motorista. Então não perca, né? Já posso dizer que pode garantir a sua. E você pode adquirir aí a sua ficha. Um dos pontos é lá na própria prefeitura, né? Junto à Emater. Também tem no STR. Se deixar para o dia, se deixar para comprar no dia, vai ser R$ 60. Só que a organização não garante nada se realmente, né, vai ter ainda à disposição as fichas, então, para o almoço. Outra informação também aqui na Brescia Mais, A administração municipal de Nova Brécia realizou o pagamento da última parcela no valor de R$50 mil referente ao incentivo concedido para a construção de 3 aviários modelo Dark House, iniciada em 2021. Ao produtor Juliano Betti, a ação reforça o compromisso com o desenvolvimento da avicultura e o incentivo e geração de emprego e renda também no campo. E também a administração informa, né, que as obras da praça aqui na área central seguem avançando. Nesta etapa estão sendo realizadas aí as calçadas, dando continuidade aos trabalhos e à construção do espaço. O objetivo é entregar, né, à comunidade uma praça mais bonita, segura e adequada para o lazer e a convivência de todos. 7:19 agora, 7:19. Informe diário, primeira edição aqui na programação da Brécia Mais FM. Para você que nos acompanha aqui na nossa programação, aqui na Brécia Mais FM, muito melhor com você. Bom, seguindo por aqui também, né, com outras informações, é de que a sessão da Câmara de Vereadores de Santa Clara do Sul de ontem voltou a ser marcada pelos desdobramentos da discussão envolvendo a quitação antecipada de um financiamento do programa Finisa. A vereadora Helena Herrmann, do MDB, utilizou a tribuna para fazer a leitura aí de uma carta enviada pelo ex-prefeito Paulo César Kohlhaus, na qual ele rebate os questionamentos levantados sobre sua gestão e afirma que a antecipação do pagamento do contrato representou economia aos cofres públicos ao eliminar a incidência dos juros futuros. Na manifestação, Kohlhaus sustenta que a cobrança da multa pela instituição financeira ocorreu apenas durante a atual administração e afirma que, caso a exigência tivesse surgido em seu governo, a medida teria sido contestada administrativamente e judicialmente. O ex-prefeito também criticou o que classificou como omissão da gestão atual diante do caso e declarou não se opor, né, à eventual abertura de uma CPI, afirmando que uma investigação poderá esclarecer os fatos e demonstrar quando a controvérsia teve início. 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

Muito bem, então, visão geral aqui da programação Brescia Mais FM. Muito melhor com você. Vamos seguindo em frente porque a informação não para, né? 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Agora 7 horas e 25 minutos, 7h25. Esta é a programação aqui da Brescia Mais FM, para você, no Visão Geral. Bom, agora também trazer aqui as loterias. Ontem tivemos aí a loteria federal, né? Bom, enfim, vamos lá. A Mega Sena tem sorteio hoje, dia 2 de julho. E o prêmio principal está em R$27 milhões. Na última terça aí acumulou, né? A Loto Fácil continua. Teve... O último sorteio foi ontem, teve 3 ganhadores. Vamos dar uma escuriosada aqui, saber quanto cada um levou. Cada um levou R$597.615. Para o sorteio de hoje, então, o prêmio na Loto Fácil chega a R$2 milhões. Aqui na ontem acumulou o prêmio principal agora para hoje, R$3,5 milhões. A Lotomania também acumulou na quarta, né? Ontem, hoje tem, amanhã tem sorteio. 1.800.000. A Time Mania tem sorteio hoje, vai pagar 2.700.000. A Dupla Sena paga amanhã 6.700.000. Ontem acumulou, né? Loteria Federal. Vamos dar uma conferida aqui, Loteria Federal. Olha, o quinto prêmio, 69.119. Quarto prêmio, 57.930. Terceiro prêmio, 49.288. Segundo prêmio, 24.974. E o primeiro prêmio, 99.107. Foram os resultados, então, aí, né? Das loterias, então, para você, aqui na programação da Brescia Mais FM. Deixa eu ver se tem mais aqui. Depois, então, da Loteria Federal, né, que a gente trouxe,
Lembrando que o Dia de Sorte tem sorteio hoje, vai pagar R$ 550 mil. A Super 7 paga amanhã R$ 2.600.000. E a mais milionária vai pagar R$ 69 milhões no dia 4, sábado, vai ter o sorteio. Teve sorteio ontem, né? Mas acumulou. É difícil sair essa, né? Muito bem, vamos lá. Dando sequência por aqui também. Vamos dar um pulinho aqui, saber como é que está o dólar. Como é que fechou ontem o dólar aí na cotação atual. O dólar fechou em terreno positivo de 0,90% a R$ 5,20. O euro também em terreno positivo de 0,48% nos R$ 5,92. E a Bolsa de Valores de São Paulo fechou em queda, pouca queda, mas fechou em queda, né? De 0,2%, nos R$ 171.688. Na programação aqui da Brescia Mais FM, as informações então para você aí, né? Com relação também aí ao dólar e os números das loterias. Seguindo em frente, vamos agora com música, né? Tá na hora aqui do nosso espaço musical na programação da Brescia Mais FM, muito melhor com você. E no nosso espaço musical hoje, nós vamos trazer aqui música linda demais, né, para ouvir nesta manhã, manhã aí de quinta-feira, hoje é dia 2 de julho. Temperatura permanece nos 12 graus e o tempo está nublado. Nubladão aí, né, ainda o tempo. E meteorologia prevê chuva para o dia de hoje, principalmente agora na parte da manhã. Ok? Então tá, bom dia para você, tudo de bom, aproveita bem a sua quinta-feira, vamos seguindo por aqui, tá na hora do nosso espaço musical. José Cláudio Machado e Luiz Marenco, Milonga Baixa de Mau Tempo.

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1: Muito bem, essa é a programação aqui da Brescia, né? Luiz, o José Cláudio Machado e o Luiz Marenco aqui na programação. Show de bola, hein? Milonga abaixo de mau tempo, né? Faltam 24 minutos agora para as 8 horas da manhã. 24 para as 8. Vamos aí para mais um intervalo e a gente volta na sequência com muito mais para você que se liga por aqui e que acompanha aqui a nossa programação.
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0: Agora 20 minutos faltando para as 8 horas da manhã. 20 para as 8. A temperatura permanece nos 12 graus. Nesta quinta-feira, 2 de julho de 2026. Bom dia aí para você que se liga, né, por aqui na programação aí da Brescia Mais FM. Vamos até as 9 da manhã com o Visão Geral. Hoje é quinta, né? Hoje é quinta-feira. E hoje tem também o programa do CRAS a partir aí das 9 horas. Para quem se liga e sintoniza aqui a nossa programação, então. Tá certo? Vamos lá, dando sequência nas informações do dia. E destaques aqui, né, também, mais uma vez, que a gente traz aqui para você, agora sim, achei. Vamos lá.
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0: É isso aí, né, Informe Diário para você aqui na Brescia Mais FM. Muito melhor com você. Olha só, o Paraná é atingido por um novo tornado, né, com ventos de até 200 km por hora, segundo meteorologistas, hein? Casas foram destelhadas, muita destruição, né, por lá. E os trabalhos que continuam após, então, o tornado atingir o município de Reserva, nos Campos Gerais aí do Paraná. A cidade está localizada a cerca de 220 quilômetros de Curitiba. O fenômeno foi classificado como F2 na escala, né? Escala Fujita, categoria que corresponde a ventos entre 180 e 253 quilômetros por hora. Não há informação de vítimas fatais aí, né? Programação para você aqui na Brescia Mais FM. E a Corsã vai substituir mais de 1.000 quilômetros em Arroio do Meio e em Cruzeiro do Sul. É melhor, 1.000 hidrômetros, falei quilômetros, né? Hidrômetros. A Corsã inicia amanhã a substituição de aparelhos que fazem a medição aí do consumo mensal de água nas residências e estabelecimentos em Arroio do Meio e em Cruzeiro do Sul. Ao todo serão instalados 1.047 novos hidrômetros, 747 em Arroio do Meio e 300 em Cruzeiro do Sul. São hidrômetros mais modernos e tecnológicos em comparação aos modelos anteriores. O serviço é realizado sem qualquer custo adicional ao consumidor. E para as substâncias aí serão feitas, né, por apenas especialistas da área e pessoas contratados então pela própria Corsã para fazer então esse trabalho em Cruzeiro do Sul e também, né, no município de Arroio do Meio.

Olha só. Só para ter uma ideia aqui, ó. Antagorda teve 41 admissões, porém 63 demissões, ou seja, menos 22. Tá? Menos 22 pessoas que estão, né, desempregadas. Quando a gente fala que o Vale criou 300 novos empregos, tem que ver também quantos que perderam o emprego aqui no Vale, né? Porque parece que está tudo muito bem, que está tudo muito bom, mas a gente vê loja fechando, empresas demitindo, dando aquela enxugada, né? Produzindo menos, mas fazer o quê, né? Por exemplo, então, Antagorda teve 41 admissões e 63 demissões, um saldo de menos 22. Em Arroio do Meio, 357 admissões e demissões 329, ou seja, menos 28 pessoas no mercado de trabalho. Arvorezinha produziu aí 64 admissões, 57 demissões, né? Um saldo positivo de 7. Bom Retiro do Sul, 107 admissões e 116 demissões. Mais pessoas foram demitidas, ou seja, menos 9. Depois, Canudos do Vale, 3 admissões e 1 demissão. Capitão, 18 admissões, 1 demissão. Ou melhor, 12 demissões. Saldo positivo aí de 6, né? E Canudos do Vale de 2. E em Colinas, 17 admissões, 15 demissões. Saldo positivo aí de 2 somente. Coqueiro Baixo não teve movimentação. Cruzeiro do Sul, 101 admissões e 113 demissões. Menos 12. Canudos do Vale, 2 Lajeados, por exemplo, 17 admissões e 18 demissões, menos 1. Doutor Ricardo, 9 admissões e 8 demissões, saldo positivo é de 1 emprego. Encantado, 312 admissões e 294 demissões. Não, saldo positivo aí de 18. Encantado tem as firmas grandes ali, né, que puxa bastante. Porque o comércio em si, meu, quase não movimenta, viu? Quase não se vê essa troca, assim, né, de pessoas. Agora, na Cozuel, lá na Dália, no frigorífico, tem gente que vai, trabalha 3, 4, 5 meses e sai fora. Ah, por isso tem sempre vaga de emprego, né? Vamos seguindo por aqui, então. Depois de Encantado, Estrela, 634 admissões, 560 demissões, saldo positivo aí de 74. Fazenda Vila Nova, 59 admissões, 81 demissões, negativo de 22. Forquetinha gerou 6 empregos, porém 4 pessoas perderam o emprego, saldo positivo de 2. Ilópolis, admissões 21, 14 demissões. 7 é o número positivo por lá. E assim vai, Marques de Souza, por exemplo, 26 admissões e 20 demissões, saldo positivo de 6. Olha aí, Mussum, hein? 51 admissões e 81 demissões, ou seja, um saldo negativo de 30. Vamos ver se nós temos aqui, quem mais? Travesseiro, 11 admissões e 19 demissões. Saldo negativo aí de 8, né? Deixa eu ver se eu acho Nova Brécia aqui. Aqui, olha, Nova Brécia, 25 admissões e 14 demissões. Saldo positivo de 11. Aí então a informação, né, para você, aqui na Brécia Mais FM, sobre os empregos aqui no Vale do Taquari. Muito bem, seguindo então na programação, Brécia Mais FM.

Olha, tempo encoberto nesta manhã, muita cerração ainda, né? Muito bem. Deve continuar chovendo, ao menos agora pela manhã ainda, aqui na região do Vale do Taquari, segundo as informações da meteorologia. E olha só, Hotel Lagueto começa a ser construído. Quer mais informação? Trago aqui para você então, viu? É, o Hotel Lagueto Encantado iniciou as obras de construção em maio de 2026. Etapa que seguiu a preparação do terreno e a terraplanagem realizada em dezembro do ano passado. O empreendimento terá 5.800 metros quadrados de área construída e 135 apartamentos com execução a cargo da DR Construtora e Incorporadora de Serafina Correia e entrega prevista para o fim de 2028. O hotel vai integrar, inclusive, o complexo Boulevard Encantado, que reúne hospedagem, lazer, gastronomia e entretenimento em um único espaço. Entre os espaços previstos para no projeto estão restaurante panorâmico, que mais aqui, uma vista para o Cristo Protetor, né? Rooftop, com vista então para o Cristo Protetor. Piscina térmica, jacuzzi, academia, playground infantil, spa e uma sala de eventos para encontros corporativos, né? Também vai servir para casamentos e outras celebrações. A aproximação entre os empresários Luciano da Rosa, da DR Construtora, e Fábio Vitória, do Boulevard Encantado, doutor Fábio Vitória, ele começou em agosto de 2025. A parceria se consolidou após 3 reuniões virtuais com Plínio Gislene, fundador e sócio-diretor da rede Lagueto Hotéis. Então, começa aí, né? A construção, mais um empreendimento ali junto ao Cristo Protetor. É um olhar para o turismo, né? O pessoal tá de olho no turismo, nesse pessoal que vem de fora, né? A galera que vem com grana aí, pra, que não se importa em ficar num hotel de luxo, né? Gastar e não seria um gasto, digamos um investimento em si próprio, né? Turismo é investimento, porque te dá prazer, né? E aí entra toda a questão, gastronomia, enfim, passeios e tal. Então, mais um empreendimento que valoriza aí o município de Encantado na área turística. Vamos para o intervalo, a gente volta já já aqui na Brescia Mais FM.

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1: 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Vamos continuando por aqui, trazendo muito mais informação para você, né? Que tá ligado em 93.1 Brescia Mais. Olha, o município de São Paulo aplica mais de 5 mil doses de vacina contra o sarampo após confirmação de casos em crianças. Será que tá voltando o sarampo? Olha, Paloma Custódio tem as informações.
2: A Secretaria Municipal de Saúde de São Paulo aplicou 5.314 doses da vacina contra o sarampo no último sábado, 27 de junho. A ação fez parte de uma mobilização emergencial após a confirmação de 3 casos da doença em crianças menores de 2 anos na zona norte da capital paulista. Do total, foram aplicadas 220 das chamadas dose zero da vacina tríplice viral em crianças de 6 a 11 meses e 29 dias nas assistências médicas ambulatoriais, nas unidades básicas de saúde integradas e durante a busca ativa de casos suspeitos na região. A secretaria destaca que a dose zero é uma estratégia adicional de proteção e não substitui o esquema regular do calendário nacional de vacinação. Assim, mesmo após receber a dose entre 6 meses e 11 meses e 29 dias, a criança deve tomar a primeira dose da vacina tríplice viral aos 12 meses e a segunda, preferencialmente com a vacina tetraviral, aos 15 meses. A infectologista, membro da diretoria da Sociedade Paulista de Infectologia, Raquel Stutt, afirma que o Brasil corre risco de voltar a enfrentar epidemias de sarampo devido à cobertura vacinal insuficiente em parte do país. Dados mais recentes do Ministério da Saúde mostram que, em 2025, a cobertura nacional foi de 92,68% para a primeira dose e de 78,04% para a segunda, ambas abaixo da meta de 95%.
3: O risco existe, principalmente neste momento de grande deslocamento das pessoas em função da Copa do Mundo e até do retorno, né, dos brasileiros que foram, né, Estados Unidos, Canadá e México e podem voltar se não estiverem com a vacinação adequada.
2: O sarampo é uma doença viral altamente contagiosa, transmitida por secreções eliminadas ao tossir, espirrar, falar ou respirar próximo de pessoas não imunizadas. Crianças menores de 5 anos, pessoas desnutridas e indivíduos imunossuprimidos estão entre os grupos com maior risco de desenvolver complicações. A infectologista explica que na fase aguda, o sarampo pode provocar pneumonia ou meningite grave, podendo evoluir para óbito.
3: Além disso, de forma já mais tardia, um quadro de panencefalite e que leva a uma perda importante da capacidade cognitiva e uma debilidade muito importante também.
2: A especialista reforça que a vacinação com a tríplice viral é a forma mais eficaz de prevenção e possui eficácia amplamente comprovada. Reportagem Paloma Custódio.
1: Pois é, hoje é quinta-feira, 2 de julho. 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Dia do empreendedor. Setor cobra atualização do Simples e do Teto do MEI. Reportagem Juline Pogorzelski.
2: A Câmara dos Deputados realizou nesta quarta-feira, dia 1º, uma sessão solene em homenagem ao Dia das Micro, Pequenas e Médias Empresas. Durante o evento, parlamentares e representantes do setor produtivo defenderam a atualização dos limites de faturamento do Simples Nacional e do Microempreendedor Individual, o MEI. A proposta busca adequar os tetos à inflação e à realidade econômica do país. O setor também acompanha projetos que ampliam o limite anual de faturamento do MEI para até R$ 144 mil. O presidente da Confederação das Associações Comerciais e Empresariais do Brasil e da Associação Comercial de São Paulo, Alfredo Cotaite Neto, afirmou que os limites atuais estão defasados e reforçou o compromisso da entidade com a atualização da legislação.
4: E nós temos um compromisso desta casa, através de uma grande parte dos nossos representantes, deputados federais, que junto com a sociedade civil não vamos deixar a destruição do nosso Simples Nacional.
2: A sessão também reuniu presidentes e representantes de federações das associações comerciais de diversos estados, além de lideranças de órgãos e conselhos vinculados ao sistema do associativismo. Ana Cláudia Cotaite, presidente do Conselho da Mulher Empreendedora e da Cultura, o CEMEC, ressaltou o protagonismo das mulheres no fortalecimento da economia brasileira e defendeu a atualização imediata dos limites do MEI e do Simples Nacional.
5: As mulheres brasileiras são elas que sustentam suas famílias, movimentam a economia dos municípios e transformam o empreendedorismo em independência financeira, inclusão social e desenvolvimento. Não podemos aceitar que milhões de empreendedores tenham que esperar até 2028 para uma atualização do MEI do Simples Nacional, que já deveria acontecer agora. O Parlamento Brasileiro tem a oportunidade de demonstrar que está ao lado de
2: Representantes do setor afirmam que a atualização permitirá que milhares de empreendedores permaneçam no regime simplificado de tributação, reduzindo a burocracia, incentivando a formalização e contribuindo para a geração de empregos. Reportagem Juline Porgozelski, locução de Paloma Custódio.
1: Muito bem, seguindo aqui na programação, Brescia Mais FM, muito melhor com você. 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Tá bom demais. Seguindo aqui na programação, Brescia Mais FM, muito melhor com você. E nós vamos agora também trazer aqui, olha, informação com relação ao Desenrola Rural. Tá? Agricultores familiares podem renegociar dívidas com descontos de até 80%. Bianca Mingotti.
6: Agricultores familiares da Amazônia Legal já podem aderir ao Desenrola Rural. O programa permite renegociar dívidas com descontos de até 80% e ajuda produtores a regularizar financiamentos e voltar a investir no campo. A iniciativa é uma parceria entre o governo federal e o Banco da Amazônia e oferece condições especiais para agricultores que querem quitar pendências e voltar a investir na produção. O presidente do Banco da Amazônia, Luiz Lessa, destacou que os pequenos produtores estão entre os principais focos de atuação da instituição.
7: Esse é um mantra aqui para a gente, que os pequenos portes são prioridades do banco.
6: Podem aderir ao programa agricultores familiares, pescadores artesanais, povos e comunidades tradicionais e cooperativas da agricultura familiar. As condições especiais podem ser aplicadas a dívidas do Pronaf, operações de crédito rural e outras linhas contratadas por beneficiários de programas como o do crédito fundiário e da reforma agrária. A ministra do Desenvolvimento Agrário e Agricultura Familiar, Fernanda Machiavelli, explicou em uma rede social que o programa foi ampliado, com prazo maior para negociação e possibilidade de regularização de contratos mais antigos.
8: Agora, o Desenrola Rural é retomado em condições ainda mais facilitadas, com ainda maior abrangência. O prazo para fazer essas negociações foi estendido até o dia 20 de dezembro de 2026. Os contratos que podem ser renegociados agora começam lá em 2012. É para você estar com o seu nome limpo, é para você dormir tranquilo, para você que trabalha duro saber que agora você pode estar com a sua família, com as suas contas organizadas.
6: Além dos descontos de até 80%, o programa Desenrola Rural no Banco da Amazônia permite condições diferenciadas de pagamento, com possibilidade de parcelamento dos débitos em até 10 anos, conforme cada contrato. Para participar, o produtor deve procurar uma agência do Banco da Amazônia ou acessar o formulário eletrônico disponibilizado pela instituição. As adesões e assinaturas dos acordos podem ser feitas até o dia 20 de dezembro de 2026. Mais informações sobre as linhas de crédito do Banco da Amazônia voltadas aos agricultores familiares podem ser acessadas em www.bancoamazonia.com.br. Reportagem Bianca Mingotti.
1: Muito bem, então, Bianca, está aí na informação para você, aqui na programação da Brescia Mais FM. E com relação ao Desenrola Rural, né? Aqui para o Rio Grande do Sul, também é possível buscar informação aí com relação, né, ao Desenrola Rural. Muitos produtores poderão também aí renegociar suas dívidas. Bom, seguindo aqui na programação da Brescia Mais FM, muito melhor com você, nós vamos agora para o intervalo, então, porque o José Paulo está chegando. Daqui a pouco já vai trazer aí também, né, sua participação, seu comentário aqui na 93,1 Brescia Mais FM.

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6: Ok, já de volta aqui na programação Prece a Mais FM, 8:10, vamos ao comentário do dia com José Paulo Valandro. 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Bom dia, José Paulo.
7: Bom dia, Ângelo, e bom dia, ouvintes do Visão Geral da Prece a Mais FM desta quarta-feira. Opa, hoje é quinta, né, Ângelo?
6: Quinta,
7: quinta. Hoje é quinta, estou ainda na quarta-feira. Hoje é quinta, hoje é dia 2 de julho de 2026. Ângelo, ouvintes, observando aí números trazidos a público pelo Ministério do Turismo, neles constata-se que se há um setor da economia que dá um retorno imediato e com investimentos proporcionalmente menores, esse setor da nossa economia é o turismo, pois ele contribui de forma decisiva para a cadeia de circulação de riquezas, gerando emprego e renda com efetividade e fomentando ainda o crescimento do produto interno bruto, o PIB do país e do Estado, que fica em cerca, esse PIB fica aí em cerca de 8% do PIB nacional. E aqui no Rio Grande do Sul, um pouco menos, mas chega a aproximadamente 6% do PIB gaúcho e com tendência de alta em 2026 e logo adiante 2027 em função dos investimentos que estão sendo feitos na área. Isso é uma constatação muito positiva, uma vez que se dá num contexto de retomada consistente após o evento da pandemia, e principalmente após as enchentes de 2024 que atingiram em cheio a nossa infraestrutura. Segundo o estudo, o que se observa é que o turismo no estado mantém um crescimento contínuo de visitantes internacionais, incremento dos deslocamentos internos também. Nesse cenário promissor, é muito importante a informação de que os gastos de turistas estrangeiros no território nacional totalizaram aí 25 bilhões de reais em 5 meses neste ano de 2026. Segundo o Ministério do Turismo, o valor é 11% superior ao registrado no mesmo período do ano passado, quando os gastos somaram 22,6 bilhões de reais. Isso se deve ao fato de que houve uma entrada de quase 5 milhões de visitantes de janeiro a maio. Esses dados não surpreendem, uma vez que o Brasil é um país cheio de atrativos naturais e culturais, o que também é válido no tocante ao Rio Grande do Sul. Nesse caso, temos regiões variadas, com grandes atrações e eventos ao longo do ano, como a Serra Gaúcha, com suas vinícolas, turismo de inverno, Gramado e Canela, o litoral norte com suas praias e o ecoturismo, as missões jesuíticas reconhecidas como patrimônio histórico cultural da humanidade, e aqui na nossa região, na região dos vales, o turismo também começa a ganhar força, principalmente após o advento do Cristo protetor, também suas festas culturais de gastronomia e a capital, com fóruns e iniciativas diversas, bem como a gastronomia e uma intensa aí vida noturna. A mesma gama variada de opções vale para outros estados e regiões nacionais, com uma diversidade de destinos, como no caso Amazônia, Pantanal, praias do Nordeste, centros urbanos como Rio de Janeiro e São Paulo, além de um calendário com opções muito diversificadas, como carnaval, festas juninas, música e gastronomia. Sinceramente, pelas vezes que a gente viajou para o exterior, o que se sabe é que lá fora todo mundo fala do Rio de Janeiro. Talvez o Rio de Janeiro seja o ponto onde concentra o maior número de visitantes estrangeiros. Mas nós temos também, aqui no Sul, pontos muito importantes que daqui a pouco irão se destacar a nível mundial. Diante desse panorama, cabe continuar investindo na indústria turística para continuar sendo um polo atrativo para viajantes estrangeiros que geram receitas para o erário e ativam o comércio. O que parece que até mesmo a nível regional, nossas autoridades despertaram para esse tema e esse segmento. E nessa esteira é desejável aí que haja meios de incentivar para que os brasileiros viajem mais e conheçam melhor a sua nação. Isso também faz parte do exercício de cidadania. Ângelo.
6: Muito bem, comentário do dia então com José Paulo Valandro, aqui na programação da Brescia Mais FM.
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0: 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E aí, Paulo, segurança pública, trânsito, aqui na Brescia Mais agora.
1: Começamos com o trânsito, uma carreta capotou na RS-122 em Farroupilha na manhã de ontem, ocasionando em uma interrupção total do trânsito naquele local. O acidente aconteceu no quilômetro 46, por volta das 9 horas e 55 minutos, próximo a um pórtico de pedágio automático da concessionária Caminhos da Serra Gaúcha, e ao trecho conhecido como Curvas da Morte. O tráfego foi liberado em ambos os sentidos no início da tarde. Vejam bem que o acidente aconteceu por volta das 10 horas, 5 minutos para as 10, e o tráfego só foi liberado no início da tarde, depois da remoção do veículo acidentado e da limpeza da rodovia feita aí por equipes da CSG da concessionária. Segundo a Polícia Rodoviária Federal da Brigada Militar, o motorista de 37 anos ficou ferido e foi socorrido para atendimento na unidade de pronto atendimento de Bom Princípio. O veículo Scania, emplacado em Bento Gonçalves, transportava uma carga de cimento. O frete era realizado aí por duas carretas de Esteio até Caxias do Sul. Era o caminhão-trator com duas carretas aí. É aqueles veículos que se chama de gueta, eu acho que é. Então, um veículo longo, carregado de cimento, e provocou essa interrupção no trânsito na RS-122 em Farroupilha no dia de ontem. E a primeira câmera que vai flagrar infrações, câmera aí que vai flagrar infrações cometidas dentro do carro em rodovias federais no Rio Grande do Sul, vai ficar na região metropolitana. A definição ocorreu após conversas entre a Polícia Rodoviária Federal e a empresa COP Tecnologia. A estrada escolhida foi a BR-116. O equipamento que usa inteligência artificial ficará no trecho entre Porto Alegre e São Leopoldo. Segundo a Polícia Rodoviária Federal, a escolha ocorreu porque a região tem o maior número de ocorrências no estado. Então, essa câmera aí com inteligência artificial, Ângelo, vai flagrar, vai pilhar, vai notificar motoristas que cometerem infrações dentro do veículo. Então, veja que vão monitorar tudo que você faz dentro do veículo. Você não pode se passar nesse trecho aí, você usar celular, fizer outras infrações, não usar o cinto de segurança, enfim. Tudo que você fizer de errado, caracterizado como infração, você será autuado em função dessa câmera. É o primeiro teste, daqui a pouco nós vamos ter, provavelmente, em todas as rodovias, principalmente naquelas regiões onde acontecem acidentes com frequência. Ângelo, isso de trânsito a nível de estado, exceto as ocorrências aqui da região dos Vales.
0: Mas concordo, Paulo, com essa fiscalização aí, viu? Isso é bom. Né? De repente, olha o que acontece de acidentes no trânsito. Aqui no Vale do Taquari, diariamente a gente está Falando sobre acidentes, né, que ocorrem na RE 130, 129, a BR-386. Olha aqui em Pouso Novo, hein? Uma carreta colidiu contra uma mureta na BR-386.
1: Mais uma.
0: Em Marques de Souza.
1: O que nós temos de acidentes nessa região, Pouso Novo até Marques de Souza, é incrível.
0: É, muito, muitas. Olha aí, o trânsito não foi afetado, né? Pois o condutor aqui, olha, segundo as informações, a carreta placas de Belo Horizonte, Minas Gerais, que se envolveu então neste acidente por volta das 23h30 de ontem, ali na BR-386, em Marques de Souza. De acordo com as informações, o veículo trafegava sentido capital interior quando, na linha Peral, colidiu contra a mureta de proteção. Com impacto, a carreta fez um L e acabou imobilizada no acostamento. O motorista não sofreu ferimentos. A carreta permanece no local. Agora foi, então, sinalizado. Mas dá para ver aqui, ó, impressionante este acidente aí. Chovia, inclusive, no momento, né, do acidente. Mas é quase que diariamente que a gente fala sobre acidentes aí na BR-386. Na 130, ontem, a Rui do Meio, um acidente envolveu um veículo e uma caminhonete. Um senhor foi encaminhado para atendimento no hospital de Rui do Meio. O acidente ocorreu por volta das 15 horas na IRS 130. E o homem, né, que dirigia o veículo Celta, que se envolveu neste acidente aí, 77 anos, então, ele foi encaminhado para o hospital. Não tem informações a respeito do seu estado de saúde. Já o condutor da caminhonete, que saiu da pista, ele não se feriu. Ainda, uma motociclista ficou ferida em um acidente de moto e um carro também. Foi em Arroio do Meio ontem, chovia no final do dia, quando houve este acidente. A motociclista, ela foi encaminhada também para atendimento no hospital. Mas tem mais ainda, Paulo. Não para por aqui, né? Continua ainda aí. Uma motociclista, ela ficou ferida numa colisão envolvendo três veículos na IRS 423. Foi em Progresso ontem à noite. Segundo as informações, três veículos se envolveram. A colisão aconteceu no acesso à localidade da linha Tiririca. Segundo as informações, nas redes sociais, inclusive, o motociclista seguia no sentido Lajeado Progresso quando colidiu lateralmente contra um caminhão carregado com aves. Aí, na sequência, houve um segundo impacto envolvendo um automóvel, fazendo com que o condutor e a motociclista caíssem sobre a pista, né? A vítima foi socorrida por uma ambulância encaminhada para atendimento no hospital. Ainda não há informações sobre o seu estado de saúde. E também teve um outro acidente envolvendo uma caminhonete oficial da Prefeitura de Venâncio Aires. Foi na RSC 287. O acidente provocou apenas danos materiais, condutores aí não ficaram feridos. E o motorista de uma van, ele parou, Paulo, para ajudar uma mulher que havia caído de motocicleta e os dois acabaram sendo atropelados em Cruzeiro do Sul. O acidente foi ontem, por volta das 18 horas. Chovia também no momento do acidente e o motorista viu que a condutora da motocicleta havia caído. Ele parou a van no acostamento para ir ajudar, então, aí a motociclista, quando foi atropelado por um veículo Fox. Os dois foram atropelados e foram encaminhados para atendimento no hospital. Ainda não há informações com relação aí ao estado de saúde, então, dos dois, José Paulo.
1: Vamos aos destaques da área da segurança pública. Começamos com a boa notícia, Ângelo. Boa notícia. Na área da segurança pública é difícil ter boas notícias, mas começamos com essa. Pela primeira vez em 2026, Passo Fundo encerrou um mês sem registrar homicídios. Os dados coletados referente a junho mostram que nenhum assassinato foi contabilizado no município durante os 30 dias do período, interrompendo uma sequência de 5 meses consecutivos com ao menos um assassinato registrado na cidade. A marca também reforça uma tendência que já havia sido observada no mesmo período do ano passado. Em junho de 2025, nenhum homicídio foi registrado na cidade. Os números demonstram uma redução significativa quando comparados a anos anteriores. Em junho de 2024, Passo Fundo registrou 4 homicídios. Em 23, foram 8 assassinatos, o maior número para o mês nos últimos 15 anos. Com isso, apenas 3 vezes nos últimos 15 anos, Passo Fundo conseguiu encerrar o mês de junho sem registrar assassinatos. Foram nos anos 2019, 2025 e agora em 2026. Os dados são disponibilizados pela Secretaria de Segurança Pública do Estado. Para a delegada Daniela Mineto, responsável pela Delegacia de Homicídios de Passo Fundo, a igualdade com os números de 2025 acontece devido ao controle sobre a motivação dos crimes. E um dos suspeitos por participação direta na execução do homem atingido com cerca de 25 tiros no bairro Santa Ana, em Porto Alegre, foi preso na terça-feira. A investigação da Delegacia de Homicídios e Proteção à Pessoa, coordenada pelo delegado Eric Seixas Dutra, iniciou diligências logo após o crime que aconteceu na manhã de segunda-feira. Segundo informações da Brigada Militar, o homem foi atingido em frente a uma clínica de fisioterapia. Pelo menos 4 pessoas estariam em um veículo modelo Captur, de onde partiram os disparos. Com análise de imagens de vídeo monitoramento e outras medidas investigativas, o suspeito de 30 anos foi localizado pelos policiais em Canoas, região metropolitana, quando saía de casa por volta das 15h30. Conforme a polícia, Jaider Torão Ferreira Júnior, de 36 anos, alvo da execução, integrava a liderança de uma organização criminosa e tinha antecedentes por roubo a banco, tentativa de homicídio e tráfico de drogas. Ele também foi preso em 2017 por integrar um grupo de assaltantes de banco em Santa Catarina. Foi a execução de um sujeito que também tinha uma vida ligada com a criminalidade. O Ministério Público de Santa Catarina deflagrou no dia de ontem a Operação Coluna Sul, a ação contra a atuação do primeiro comando da capital, o PCC, em 6 estados, incluindo o Rio Grande do Sul. Foram cumpridos 151 mandados de prisão temporária e 169 mandados de busca e apreensão nos estados de Santa Catarina, Rio Grande do Sul, Paraná, São Paulo, Mato Grosso do Sul e Minas Gerais. Segundo o Ministério Público, esta é a maior operação da história do Grupo de Atuação Especial de Combate às Organizações Criminosas. A ação é um desdobramento direto das investigações iniciadas na Operação Maserati, que visa desarticular as ações dos investigados, suspeitos de crimes como organização criminosa, tráfico de drogas, homicídios e porte ilegal de armas de fogo. Em Santa Catarina, a mega operação atuou em 5 bases operacionais, em Florianópolis, Joinville, Lages, Chapecó e São Miguel do Oeste. Foram mobilizados 103 integrantes da GAECO e aproximadamente 552 agentes de segurança pública, além de empregar 198 viaturas e 2 helicópteros. A Polícia Civil do Rio prendeu na terça-feira um argentino apontado como responsável por causar prejuízo de R$1 milhão a uma mulher no chamado golpe do amor. O homem, que não teve o nome divulgado, foi preso no Flamengo, na zona sul do Rio. Não foi possível localizar a defesa, mas, segundo a polícia, ele confessou que pretendia fugir e contou já ter sido preso por esse tipo de crime em seu país, na Argentina. De acordo com as investigações, o argentino fingiu ser um herdeiro árabe para se apresentar à vítima. Ele disse que estava com os bens bloqueados. Em 2023 e 2024, ele induziu a mulher a realizar 269 transferências, Ângelo, 269 transferências bancárias para ele, totalizando um prejuízo aí de R$1 milhão. Tinha dinheiro essa mulher e ele se encostou bem e conseguiu, com certeza, nesse período que ele ficou com ela, passar muito bem, porque R$1 milhão é um bom dinheiro. Ângelo, isso então é de destaques da área da segurança pública a nível de Estado e também a nível nacional, exceto as ocorrências aqui da região dos Vales.
0: Muito bem, então, seguindo aqui na programação, né, da Brescia Mais, a título de curiosidade, Paulo, não sei se você trouxe antes, mas um menino de 11 anos atropelou com uma caminhonete um grupo de monges que participava de uma peregrinação.
1: Eu vi essa notícia, mas não trouxe, Anjo.
0: 8 pessoas morreram neste acidente. As causas aí estão sendo investigadas. Menino de 11 anos, hein? Muito bem, vamos lá. Com informações agora aqui da polícia, foragido com ligação a crimes no Vale do Taquari, é preso no Vale do Rio Pardo. Homem, 42 anos, com extenso histórico criminal, foi capturado no interior de Veracruz. E ainda, Polícia Civil investiga possível homicídio no município de Mussum. O caso está sendo agora investigado pela Polícia Civil. Possível homicídio registrado, então, na manhã de ontem, no bairro Fátima, em Mussum. E a vítima, identificada 42 anos, vai ser aí sepultada nesta quinta-feira, né? E a polícia, então, acredita que o assassino, o desafeto aí, tem entrado pela janela do banheiro, tá? O homem ali foi encontrado sem vida, ele estava sob a cama. Foram constatados vestígios de sangue e a principal suspeita é de que o autor do crime tenha acessado aí o imóvel, então, pela janela do banheiro. A brigada foi acionada e agora, então, cuida deste caso aí, né? O fato que aconteceu foi no dia de ontem. A polícia trabalha agora para tentar localizar aí o desafeto. A outra informação, ainda com relação à polícia, o indivíduo foi preso por furtar um motor para bombear água em Venâncio Aires. E também, outro destaque é de que leitura e cobranças pelo consumo de água geram ameaças no interior em Venâncio Aires. As informações aí, né, da polícia dão conta de que um mandado de busca e apreensão em uma propriedade localizada no interior do município gerou polêmica lá em Venâncio Aires. A ação faz parte de uma investigação que apura ameaças contra o responsável por uma empresa encarregada da leitura de hidrômetros e da cobrança aí pelo abastecimento de água em uma comunidade da linha Travessa. Durante as buscas, os policiais apreenderam duas armas de pressão e um simulacro, uma réplica, né, de pistola. O material foi recolhido e encaminhado para os procedimentos legais. O morador da localidade será ouvido na delegacia de polícia. São as informações para você na programação, então, da Brescia Mais FM.

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de Copa do Mundo. Copa do Mundo que todos os dias apresenta aí grandes jogos. Pode não ser a melhor geração da história da Bélgica, mas é a mais persistente. Depois de estar perdendo por 2-0 para Senegal até os 40 minutos do segundo tempo, os belgas buscaram o 2-2, fizeram o terceiro na prorrogação e seguem vivos na Copa do Mundo. Que jogo, Ângelo! Parecia que Senegal estava tranquilo, vencendo por 2-0, faltando 5 minutos para terminar a partida. E aí os belgas buscaram o 2-2 e depois viraram na prorrogação. Diarra e Sar marcaram para os africanos, mas Lukaku e Tielemans marcou também. E duas vezes garantiram aí a classificação para os europeus. O terceiro gol belga foi de pênalti aos 14 minutos da prorrogação. Agora a Bélgica vai enfrentar os Estados Unidos, que ontem à noite, também num jogo bastante tenso, bastante movimentado, os Estados Unidos conseguiu vencer a Bósnia por 2-0. Foi um jogo onde os Estados Unidos pressionou, esteve melhor no primeiro tempo, fez um excelente primeiro tempo, vencia por 1-0 na primeira etapa, poderia ter ampliado o placar, não conseguiu. E na segunda etapa, a Bósnia veio diferente, com mudanças na equipe, pressionou. E aí os Estados Unidos, no início dessa segunda etapa, teve um jogador expulso pelo árbitro brasileiro. Ele foi expulso depois de ser chamado árbitro no VAR, por um lance onde o jogador dos Estados Unidos, não me lembro o nome, ele deslizou na canela e pisou no tornozelo do jogador da Bósnia. E aí, revisão do VAR, entenderam que havia necessidade de expulsão e os Estados Unidos ficaram com um a menos e começaram a explorar no contra-ataque. A Bélgica em cima, a Bósnia, melhor dizendo, em cima para empatar a partida, e no contra-ataque os Estados Unidos conseguiu fazer o 2-0. E a Inglaterra suou mais do que precisava para superar a República Democrática do Congo na segunda fase da Copa do Mundo. No dia de ontem, os ingleses saíram atrás do placar e precisaram de Harry Kane para evitar uma zebra histórica. Vitória por 2-1, vitória apertada no estádio de Atlanta, nos Estados Unidos. Se penga com um gol e o goleiro Mpaze Nzau iam fazendo história para a República do Congo. No entanto, Kane mostrou seu poder de decisão e marcou duas vezes, chegando a 13 na história das Copas para classificar a Inglaterra às oitavas de final. No domingo, no estádio Azteca, no México, os europeus enfrentarão a pressão aí dos donos da casa. O jogo será às 21 horas, horário de Brasília, e valerá vaga nas quartas de final. Quem avançar pega Brasil ou Noruega, que jogam no domingo. Falando em Brasil, não sei se você tem aí os jogos de hoje da Copa do Mundo. Tem jogo da Argentina, parece que Portugal também joga hoje ou joga amanhã, não me lembro bem. Mas daqui a pouco você traz aí, eu vou trazer as últimas informações com relação à seleção brasileira. O técnico Carlo Ancelotti pode ganhar uma alternativa para o próximo jogo da seleção brasileira. O atacante Rafinha tem chances de ficar no banco de reservas na partida de domingo contra a Noruega pelas oitavas de final da Copa do Mundo. Após sofrer lesão muscular na coxa direita durante o jogo diante do Haiti no dia 19 de junho, ele está avançando na recuperação. O jogador

0: trabalhou no campo nos treinos de terça e quarta no CT, no CT New Red Bulls. Ele ainda não fez todos os movimentos normais, mas teve uma evolução considerável. A comissão técnica da seleção brasileira sabe que Rafinha não terá 100% de condições no final de semana. Por isso, a possibilidade de começar como titular contra a Noruega está descartada. Existe aí a chance de aproveitamento do atacante no banco de reservas para ser utilizado em caso de extrema necessidade. E a lesão de Lucas Paquetá virou uma grande preocupação para o técnico da seleção brasileira, Carlo Ancelotti. O meia do Flamengo corre risco, inclusive, de ficar fora do restante da Copa. O exame de imagem realizado na terça-feira constatou que o atleta sofreu uma lesão muscular grau 2 no posterior da coxa esquerda. Considerando o tempo estimado de parada padrão de 3 a 4 semanas, Lucas Paquetá ficaria fora do Mundial. Porém, o atleta faz tratamento intensivo na concentração da seleção brasileira para tentar voltar em uma eventual semifinal ou final, caso o Brasil avance. Aí, então, seleção brasileira e os jogos de hoje, Ângelo, pela Copa do Mundo.
1: Muito bem. Na Copa do Mundo hoje, então, se enfrentam a Espanha e a Áustria, às 16h hoje, Paulo. Depois, às 20h, Portugal e Croácia. E à 00h, Suíça e Argélia. Esses, então, os jogos
0: os
1: de hoje.
0: Três jogos. A Argentina vai a campo, então, amanhã.
1: Possivelmente.
0: Que amanhã eu acho que são os últimos jogos da 16avos da Copa do Mundo, porque no sábado já começa a briga aí das oitavas de final.
1: Os jogos de amanhã também, você quer saber aqui, Paulo? Deixa eu ver.
0: Pode tocar aí. É sexta-feira.
1: Suíça e Argélia. Suíça já conta como amanhã, né? Porque começa às 00h. Suíça e Argélia. E Argentina e Cabo Verde jogam amanhã às 19h. Depois vamos ter Austrália e Egito às 15h de amanhã e às 22h30, Colômbia e Gana.
0: Tá, então, próximos jogos da Copa do Mundo. E são jogos, todos os jogos da Copa do Mundo são grandes jogos. E depois, daqui a pouco, termina a Copa do Mundo, nós vamos ter que nos contentar com o Campeonato Brasileiro. Sim. Aquelas verdadeiras peladas. Falando em Campeonato Brasileiro, vamos falar de dupla Grenal. Nesse sábado, às 19h, o Grêmio enfrentará a Chapecoense. A partida será realizada no Estádio Gigante do Norte, em Sinop, no Mato Grosso. A delegação gremista viajará ao Mato Grosso na noite de amanhã, sexta-feira. O técnico Luiz Castro planeja utilizar força máxima para o jogo, assim como na partida vencida contra o Cascavel. Preservados da partida contra os paranaenses, Vila Sante e Bright White podem ser as novidades da viagem a Sinop. TT e Luiz Eduardo, recuperados de lesão, também serão avaliados pela comissão técnica. A tendência é de que a dupla retorne pelo menos como opção para o banco de reservas. Liberado após reclamar de dores musculares contra o Cascavel, Gustavo Martins não preocupa e deve voltar ao time titular para o jogo contra os catarinenses neste sábado. E o Grêmio recebeu uma consulta por um dos seus meias. O Estudiantes de La Plata procurou a direção para saber informações sobre Miguel Monsalve. Apesar da sondagem, o clube argentino não formalizou uma proposta pelo colombiano de 22 anos. Monsalve teve 50% dos direitos econômicos comprados por US$ 2 milhões, o que equivale a US$ 10 milhões e 900 mil reais em 2024. O clube também acrescentou uma cláusula de opção de compra de mais 30% do meia por US$1.200.000, o que equivale a R$6.500.000. Do lado colorado, o Inter tem um novo zagueiro, agora definitivo, agora foi oficial. Guilherme Maripan foi anunciado no dia de ontem e chega como a primeira contratação do clube na metade do ano. O contrato é válido até 2028. Titular da seleção chilena, o defensor estava no Torino da Itália desde 2024. Aos 32 anos, Maripán retorna ao futebol sul-americano após 9 anos na Europa. Formado na Universidade Católica do Chile, ele foi contratado pelo Alavés da Espanha em 2017. Depois defendeu o Mônaco por 5 temporadas até chegar ao futebol italiano. Também o Inter confirmou a disputa de 4 jogos-treinos para o período de preparação para o segundo semestre de 2026. Todas as atividades serão realizadas sem uniforme oficial e com portões fechados para a torcida e imprensa. O primeiro teste será realizado às 11 horas deste sábado no Beira-Rio contra o Coritiba. Depois, a princípio, o segundo compromisso deverá ocorrer no CT Parque Gigante na próxima quarta-feira contra o San José. Na sequência, os comandados de Paulo Pezzolano receberão o São Paulo no Beira-Rio no outro sábado, dia 11. Também teremos Inter e Caxias. O Caxias como oponente será no dia 17 de julho, sexta-feira, e será disputado no Parque Gigante, no CT Parque Gigante. Então, são esses jogos que o Inter tem como jogo treino. Lembrando que será no sábado, dia 4, contra o Coritiba, no Beira-Rio, no dia 8, contra o San José, no CT Parque Gigante, no dia 11, no sábado, no Beira-Rio, diante do São Paulo, e na sexta-feira, dia 17, também no CT Parque Gigante, contra o Caxias. Esses jogos todos com portões fechados. Ângelo, isso então de esportes. Lembrando que por aqui, amanhã nós teremos a segunda rodada das semifinais do Municipal de Futsal no Ginásio Municipal de Esportes do Centro, aqui em Nova Brécia, onde estaremos transmitindo pela Brécia Mais FM, no prefixo 93.1, e também no YouTube, no canal Brécia Mais Esportes. Jogos na Sub-15, jogo Encantado e Juventus. Na categoria Veteranos, o Esperança enfrenta o Atlético Caçadorense. Na Prata, teremos o jogo entre Gauchadas e Cristal. E na categoria Ouro, nada mais nada menos do que Imigrante e Belmonte. Um jogo, segundo os bastidores, que promete muito. Então nós estaremos lá no YouTube e você tem o privilégio de poder assistir a esses jogos com imagem e áudio. E lembrando que já estão classificados a equipe do Capitão na Sub-15, a Tefém no Veteranos, o Atlético Caçadorense na categoria Prata e o Esperança na categoria Ouro, conseguiram as suas vagas para a decisão dos títulos aí na outra sexta-feira. Eles conseguiram a vaga na sexta-feira passada. E se você quiser acompanhar os principais jogos, você vai lá no YouTube, Brécia Mais Esportes, que você pode ver os jogos ainda. Ângelo, fico por aqui com a minha participação no Visão Geral da Brécia Mais FM desta quinta-feira. Volto às 10h30 no Minuto Esportivo e depois às 11h30 no Atualidades. Bom dia. Uma ótima quinta-feira a todos.
1: Muito bem, então, José Paulo Valandro, vamos dando sequência hoje, então, como é quinta, né? Continuamos por aqui, porque vem aí na sequência o programa do CRAS. E depois tem, a partir das 10 aí, né? O Manhã Mais, com a Jéssica. Nós vamos lá, juntos aí até as 10 da manhã. Vamos trazendo por aqui Madonna.

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3: Muito bem, então, já de volta aqui na programação, Brécia Mais FM. Muito melhor com você, né? 9:10, agora já estamos aí com o programa do CRAS, aqui de Nova Brécia, para você. Tá por aqui o nosso amigo Charles e também hoje tem convidados, galera. Bom dia, Charles. Como é que você tá? Tudo certinho?
4: Bom dia, Ângelo. Bom dia a todos os ouvintes. Uma alegria estar aqui. Amanhã de neblina e chuvisqueiro, né? Uhum. Estamos aqui para animar e aquecer essa manhã. Um pouco fria, né? Com essa dupla, né? Pai e filho, o Nelson e o Bernardo Spessato. Então, agradecer a presença deles. Muito obrigado.
3: Muito bem. Quem é que é o Nelson? Quem é que é o Bernardo?
5: É o Nelson.
3: O Nelson é o pai.
5: Mais coroazinha, digamos assim.
3: Né? Tudo certo, Nelson?
5: Tudo certo, Ângelo.
3: Maravilha, então, né? E aqui também o...
6: Bernardo.
3: Bernardo, e aí, Bernardo, tudo certinho?
6: Tudo bem.
3: Muito bem, você tá hoje com o acordeon aí, né?
6: É,
3: muito bem. E o mais velho, o velho fica no, na viola.
5: Na viola.
3: Show de bola, então, né? Ô, Charles, foi difícil encontrar a dupla aí pra trazer? Como é que... ou foi facilzinho, chegou lá? Vamos lá cantar na rádio, vamos!
4: Eles estão sempre dispostos, né, parceiros? Faz algum tempo que a gente agendou a data, né? Mas eles são sempre muito parceiros e queridos. Quando eu entro em contato, já se deixam organizados, né? Uhum. Para uma data e a gente já vai alinhando. Quantas participações já?
5: Acho que é a terceira. Já.
4: Terceira.
5: Na verdade, nós nos oferecemos na primeira. Pra...
3: Tem que ser, né?
5: Gosto de participar, escutava sempre o programa, achava muito legal assim, a participação dos artistas, né?
3: Uhum.
5: Aí conversamos com o Kras, aí o Charles foi muito receptivo, e ele nos deu a oportunidade de participar aí.
3: Maravilha, então. Bom, deixa eu só fazer meu comercial aqui. 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Um abraço para todos aí e vamos seguindo em frente. Ô Charles, para começar hoje então, já tem algum recado aí ou não? Ou vou deixar para mais tarde, vamos começar a cantar logo.
4: Vamos começar com música. Hoje eu só vou curtir, né? Não vou tocar e não vou cantar. Só vou curtir essa dupla e ficar a cargo deles, então, tá falando as músicas, né, que eles vão interpretar.
3: Maravilha, então. Vamos lá, então, nosso colega que vem aí para começar.
5: Vamos começar com a Havaneira para esquentar esse clima meio úmido, nublado dos Monarcas aí, sonhando na Havaneira.
3: Opa!

0: maravilha! De quem é essa mesmo, Edu?
1: Os Monarcas.
0: Monarcas, né?
1: Parecido Gildinho cantava.
0: Show de bola, viu? 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No domingo, dia 12, então. 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Depois, à tarde, vai ter música ao vivo. Abraço aí pro Sabiá e também, né, pra Kika ligados aqui. Ô Nelson, Guilherme, que mais que vem aí? É Guilherme, né?
2: Bernardo.
0: Ah, Bernardo, deixa eu anotar o nome certo aqui, tia. Bernardo. Que vem na sequência?
1: Estamos na ponta da agulha aí, uma valsa dos mirins.
0: Uhum.
1: É, valsa do meu pai, é o nome dela.
0: Muito bem.

0: Muito bem, muito bem. Olha aí, 9 horas e 21 minutos agora. Vamos deixar aqui o pessoal descansar um pouquinho. Vamos para um breve intervalinho, Charles, e a gente volta já já na sequência, pode ser?
1: Simbora.
0: Vamos lá então, a gente já volta, fique ligado aqui.

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0: 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Muito bem, nós já estamos de volta, né? Aqui na programação da Brécia Mais FM, muito melhor com você. Manda um abraço pra dona Angelina, que tá ligada aqui na Brécia Mais. Ela ligou e disse: hoje eu quero oferecer uma música pra mim hoje, viu? Então tá bom. Legal, né? Já que ninguém liga pra rádio pra oferecer música pra ela, ela ligou e tá oferecendo pra ela mesma, viu? Matou dois coelhos com uma caixa d'água, né, Charles?
2: É isso aí, que coisa boa, né?
0: De qual o recado aí?
2: Então, em nome do grupo Esperança de Viver, de Linha Caçador, Nova Brécia, então, próximo dia 4 de julho, próximo sábado, a partir das 13h30, tem baile regional, então todos idosos estão convidados, idosos da região, convidados para o baile do Grupo Esperança de Viver de Linha Caçador Nova Brécia. O valor do ingresso é R$15, animação, banda contagem regressiva. Então, quem quiser confirmar a presença, pode entrar em contato com a Marilene pelo telefone, o código de área é 54, o número é 99115-3471. Então, repetindo, código de área 549-9115-3471 com a Marilene. Então, o Grupo Esperança de Viver de Linha Caçador espera todos os idosos da região para fazer aquela festa no próximo dia 4 de julho.
0: 4 de julho?
2: Exatamente.
0: É, depois de amanhã?
2: Isso aí.
0: Pô, vai estar pertinho já, né? Amanhã é sexta já. É sábado agora?
2: Isso aí.
0: Mas vai ter ônibus aí pro pessoal aí? Como é que é?
2: Já vamos divulgar então os horários do transporte aqui em Nova Brécia. Eu já vou ter essa informação daqui a alguns minutos.
0: Tá bom então, beleza, maravilha, né? E vai ter cobrança de ingresso? Já busca essas informações.
2: É, R$15.
0: R$15
2: isso
0: por pessoa.
2: É. Exatamente.
0: Maravilha então, né? Então vamos daqui a pouquinho com mais informação aí. Vamos lá, então. Deixa eu ver quem mais está participando. Olha, o pessoal pode mandar um abraço aqui no nosso WhatsApp, 982-19-2727 ou no 3757-1259. Pode ser também lá no Facebook do CRAS, que a galera está participando por lá, né? Charles me passa aqui agora. A galera que está lá em todas as redes sociais. O Mauro Zambiase, Mauro Luiz Zambiase, dizendo o seguinte: bom dia, grande dupla. Abraço para vocês aí. Obrigado. Valeu, Mauro. Quem mais aqui? Adri Spessato diz bom dia. Direto de Itacaré, Bahia, assistindo essa dupla maravilhosa.
3: Obrigado.
0: Que legal, né? Lá da Bahia.
3: Aí é.
0: Aí é. Obrigado pela companhia. E mais aqui, bom dia, parabéns a esta dupla, bom ouvir aí, né, estas músicas aí, desde a fronteira Bagé. Abraços, bênçãos e sucesso sempre, é a Renata Biasibete. Ah, irmã Renata.
3: Minha colega de aula, irmã Renata.
0: É.
3: Abraço pra ela, hein.
0: Que bom. Ô, irmã, obrigado aí, viu, pela companhia. Irmã Renata, que todos os dias pela manhã participa do programa aqui com a hora da Ave Maria. Maravilha, né? 6h30 da manhã, a irmã participando aqui. Quem mais aqui também, depois da irmã Renata? Simone Baruffi Valandro diz bom dia, parabéns, Nelson e o Bernardo. Estamos assistindo aqui em Gravataí. Abraço a todos vocês. Daí a gente vê a importância da rede social, né, para isso, né? Poder divulgar, né, transmitir ao vivo, aparecer na TV aí, né? Oh, que legal, cara. Eu, se eu soubesse disso aí, eu ia cuidar um pouco mais o shampoo que eu ia usar para não perder tanto cabelo, né, meu? Quem mais aqui também? A Gersi Vendramin diz o seguinte aqui, olha, meus amores, parabéns. Dona Gersi, é Gersi, né?
3: É Gersi.
0: A Adria Fellini Spessato diz o seguinte, ó, bom dia, boa apresentação. Que bom, ela gosta tanto do sobrenome que repetiu. Spessato.
3: Essa aí, ó. De casa.
0: Fernanda Spessato também diz aquele, bom dia. Ó, Charles, seu teu celular aí. Tem aqui no nosso WhatsApp também a galera participando e mandando mensagem de voz. Vou dar uma conferida aqui. Vamos lá, vamos ver quem é que fala com a gente aqui. Acho que é o Nelson Calegari.
4: Bom dia.
0: Buenas.
4: Aqui é Nelson Calegari do Santo. Meus parabéns aí pelo Nelson, meu tocaio, e o Bernardo, e o Charles, e os da rádio também.
0: Obrigado.
4: Nota 10 aí. Muito bem.
0: Tá bom, obrigado então aqui o nosso amigo, né, o Nelson. Aquele abraço. Tem mais participação, conferir aqui, alô.
5: Bom dia, Nelson e Bernardo. Muito bom, as músicas são excelentes. Parabéns.
0: Que maravilha, viu? Quem mandou aqui foi o seu Benjamin.
3: Benjamin.
0: É, o seu Benjamin aí, que participa aqui.
3: Abração,
0: né?
3: Benjamin.
0: Aquele abraço, né? E vamos cantar mais um pouco então?
3: Vamos lá.
0: Então, pessoal vai isso, mandando alô aí, galera. Vamos lá. Participando. O que, que vem na sequência?
3: Nós vamos agora com uma música que eu acho que ninguém conhece. O nome dela é Xalana.
0: Nova.

0: maravilha! Show, show, show, show de bola! Muito bem, hoje então o Nelson e o filho, que é o Bernardo, participando aqui na programação da Brescia Mais FM para você. E a galera em casa participando aí, né, tanto pelas redes sociais como também aqui no nosso WhatsApp. Deixa eu ver quem participa aqui. É, o Olívio Espessato diz parabéns para esta dupla. Show de bola. Ainda quem mais? Bom dia, ouvindo aqui Encantado. Que bom ouvir gente da terra. Sucesso para vocês. É o Nédio Luiz e Neide Vendramin Vila. Nédio Luiz e a dona Neide Vendramin Vila participando por aqui. Tem mais mensagem de voz? Vamos dar uma conferida. Alô.
1: Bom dia, tá muito bom esse programa aí, viu? Nota 10, viu?
0: Maravilha, então, né? Quem manda aqui é o Bortoncelo, Walter Bortoncelo. Obrigado, Walter. Aquele abraço aí, né? Nosso amigo Walter tá gostando aí do programa, viu? Quem mais participa? Olá! Fala, meu guri, aqui é na Bonapasta, Sandra Fellini, Ademio
2: Fellini.
0: E o Arthur Fellini, manda um
2: cunhado,
0: abraço.
2: Cunhado, sobrinho. Um abração para vocês aí.
3: É, um abraço.
0: É Ademio mesmo?
2: Ademio, isso aí.
0: Ademio. Muito bem, então, Ademio, aquele abraço aí para vocês, né? E saúde, paz, tudo de bom, e vamos lá seguindo em frente, então. É ele que é irmão ou ela que é irmã? Como é que é?
2: Ele é irmão da minha esposa, meu cunhado.
0: Ah, tá Fellini. Certo. Tá certo, então.
2: Aham.
0: Vamos cantar de novo?
2: Vamos lá, estamos aí para isso, né?
0: Vamos nessa. Já que a galera tá afim de trabalhar, então, né? Vou deixar trabalhar. O que vem na sequência?
2: Vamos agora, então, para Gildo de Freitas.
0: Bah!
2: Não sou convencido.
0: Eita, nem eu, viu?

0: Muito bem, que maravilha aí, né? Gildo de Freitas, sempre é bom ouvi-lo, hein? Ô, Charles, e como é que ficou a questão ali dos ônibus, então, para o baile sábado?
1: Exatamente, Ângelo. Então, reforçando o convite, né? Em nome do grupo Esperança de Viver de Linha Caçador, no próximo dia 4 de julho temos um baile, né? E a animação é por conta da banda Contagem Regressiva, o valor do ingresso R$15. E em relação ao transporte, então, né? Todo o pessoal, os idosos de Nova Brest que querem participar e precisam do transporte. Então, na linha Tigrinho, o transporte vai passar às 11h45 horas. Linha Olinda e Pinheiros, 12h15. Ou melhor, linha Olinda e Pinheiros, 12h15. Linha Jacarezinho, Borghetti Centro, 12h40 no Salão de Jacarezinho e às 13 horas na Prefeitura. Linha Estefânia, 12h40. Então, o pessoal se organiza. No final do programa, eu vou divulgar novamente, tá? E quem quiser confirmar a presença, então, entre em contato com a Marilene através do fone 549-9115-3471. Então, vai ser aquele bailão. E, Ângelo, eu queria pedir mais um minutinho de licença para divulgar o encontro de corais italianos, de cantoria italiana, que vai ter aqui em Nova Brécia, dia 18 de julho. Então, temos ainda algumas semanas pela frente, mas o pessoal se organize, né? O pessoal de Nova Brécia, um convite especial. E também quem é da região, né? Que gosta da música italiana, que venha prestigiar esse evento, né? Ele é promovido, então, pelo grupo Cantare La Vita. Eu tenho a alegria de fazer parte, de ser o regente, né? E, então, em nome de todos os integrantes do grupo Cantare La Vita, pedir a participação dos amigos brescienses para o dia 18 de julho. Até lá, nós vamos divulgar mais informações sobre horários, enfim, o local das apresentações, mas contamos com a presença do pessoal aqui de toda a região.
0: Muito bem, que maravilha aí, né? Coralinos interessados em participar, como é que faz, Charles? Tem como um telefone ao menos para divulgar?
1: Exatamente, então quem interessar, né, para a participação, pode entrar em contato com o Mauro Zambiasi através do contato código 519-9996-7998. Repetindo, código de área 519-9996-7998. Então, o Mauro Zambiasi, ele que é o coordenador do grupo Cantare La Vita. E já temos alguns interessados, mas é importante reforçar aqui aos corais, né, da região que quiserem participar. Fica o convite, então.
0: Muito bem, olha aí. Portas abertas, né?
1: Então, exatamente.
0: Além fronteiras. Pode participar todo mundo aí. Vamos seguindo por aqui na Brécia Mais. Deixa eu ver quem ainda participa. Aqui, biriri bororó, oiê, diz ela, oi, é a Júlia e a Tabi do registro de Estrela.
2: Ah, essa aí é a nega véia.
0: É a esposa?
2: É namorada.
0: É a namorada, o Bernardo. Diz ela, ótima dupla, né, que tá tocando hoje, abraço aí pra eles. Maravilha. Obrigado. Valeu, Júlia. É a Júlia ou é a Tabi que é a namorada?
2: É a Júlia.
0: A Júlia. Essa é da foto aqui. Dá uma conferida ali.
2: Essa aí.
0: Ah, tá bom então. Maravilha. Deixa eu ver quem mais aqui. Oi, Ciro Velasquez, diz ele. Manda, tá maravilhoso aí o programa. Um forte abraço aí pro Charles, que conheci, né? Em cima do palco, em Nova Brécia. Na festa dos idosos. Opa, olha aí,
1: um abração, Ciro. Obrigado pela participação. E estou ansioso para que o Ciro participe aqui no programa do CRAS. A gente se conheceu na semana passada. Um parceirão, olha, bem legal. Então, quem sabe que a gente vai organizar uma data, né, para o Ciro vir aqui e participar também no programa. Obrigado, Ciro. Tudo de bom.
0: Valeu, Ciro. Aquele abraço e brigadão aí. Vamos lá novamente aí com o Nelson e com o Bernardo aqui na programação. O que vem na sequência?
3: Ângelo e Charles, essa mudança de enfoque, né? Mudança de visão de vida, né? Porque antigamente, anos atrás, aí, a pessoa quando chegava numa idade um pouco mais avançada era jogada meio que de um lado, é um velho, né?
0: Ficava meio que ocioso, né?
3: Hoje partem para a vida, vão para o baile, vão para a ginástica, vão para o... Isso o CRAS proporciona, o serviço de assistência, inclusive também para pessoas que têm alguma deficiência física, psicológica. Como é importante, antigamente também era jogado, esse aqui é a parte da sociedade, hoje eles fazem parte, são seres humanos como nós, né? Daqui a pouco tem um probleminha de locomoção, mas são seres humanos, tem um coração que bate, uma visão, são iguais a nós, né? Mas, muito legal essa mudança de...
0: Sabe que
3: visão das pessoas,
0: né? Antigamente não tínhamos encontros assim, não tinha, né, Charles? Não tinha os bailes, né? Que o pessoal promovia aí para os idosos, né? E eu me lembro que em Lajeado daí abriram lá uma casa que era o baile dos coroa. Só podia entrar pessoas coroa, só os, né? E aí eu via que muita gente dizia, só vai velho assanhado lá. Mas, meu, é porque não tinha outra coisa para fazer. E a galera... Vai chegando a idade, muitas vezes a gente nem se toca que a idade está vindo, né?
3: A se divertir também, a viver a vida, né?
0: Mas
3: a idade passa que tu tem que ficar de lado.
0: Anos atrás, pessoas com 45, 50 anos, mas velho. Hoje não, hoje 60 anos, ainda é novo. Eu acho que tinha que mudar até a idade para as pessoas serem chamadas de idoso, viu? Mas 60 anos é muito jovem ainda.
3: Sei por mim, eu tenho 62, eu não me acho com essa esse idoso, né?
0: Tá com o pé que é um leque ainda, né?
3: Mais ou menos. Ali, mas vai. Vamos cantar então.
0: Vamos cantar.
3: Vamos lá então. Saudades da minha terra.

0: Olha, a Kika tá ligada por aqui, a esposa aí do Sabiá, diz ela o seguinte: o programa tá muito bom, viu? Abraço a todos aí. Maravilha, valeu, Kika, obrigado. Um abraço aí pro Sabiá também, né? Sabiá que vai fazer aí uma festa de aniversário, vai ser no dia 12, domingo. Ele vai estar de aniversário na sexta, na realidade, né? Mas vai comemorar no domingo, tá? E vai ter o almoço aí a R$40, leitão recheado e churrasco. E à tarde vai ter então música ao vivo lá no restaurante Lancheria Recanto do Sabiá. Aquele abraço. Vai completar 24 anos e meio o Sabiá. Ele, foi isso que ele me disse, né? 24 anos e meio. Eu não acreditei muito, mas vou duvidar, né?
1: Um pouquinho mais, né?
0: Vou duvidar, já viu como é que fica, né? Tá bom, Sabiá? Aquele abraço aí, meu. Tudo de bom aí pra ti, pra Kika, tá? Oi, bom dia. Pergunta pro Nelson tocar a música Milena, a pedido do Jair Luiz Schmidt. O programa tá muito bom. Quem mandou aqui pra nós foi a Renata Schmidt, aqui, ó. Ô, Renata. Um abraço pra você, pro Jair, pra toda a galera, toda a família Schmidt aí. Dá pra sair essa? Milena?
1: Não, Milena, será que não é...
0: Milena, Charles, ajuda nós ali, hein?
1: Provavelmente aquela...
0: Não é aquela Milena, prepara o mate e vamos prosear um pouco. Há quanto tempo, Milena? Não é não, né? Não tem nada a ver uma coisa com a outra. Bom, Nelson, quanto tu vai pensando... Vamos ver aqui, ó. Tem mais gente aqui que participa na programação aqui da Brecia, programa do Crass. Vai, Milena, não é isso?
2: Aqui, os que não tem a curtida é pra ali, tá?
0: Tá. Deixa eu ver aqui, o pessoal tá mandando aqui, ó. A música do Rogério Schmitz, né? Rogério Schmidt.
1: Criado em Galpão, é a música Chacoalhando a Milena.
0: Chacoalhando a Milena. É. Não é a
3: Milena. Milena.
0: É a Melena, né?
1: Nós até tocamos, mas não tá no...
0: No script? Tá, mas né? essa é boa.
1: Se passa um tempinho, depois nós fizemos ela. Assim.
0: Então tá. Mas aqui, botaram Chacoalhando a Milena. É Melena, né? Melena que é cabeleiro, cara.
1: É, o cabelo.
0: É o cabelo. Tá bom. Olá, bom dia. Parabéns pra essa dupla. Quem manda aqui, ó, é a Dani Macanhã. Ô, Dani, obrigado aí, tá? Um abraço aí pro pai da Dani também, né? Quem mais aqui, então? Deixa eu ver. Irene Spessato diz aqui, ou melhor, Pazinato. Irene Pazinato diz: olá, bom dia. Muito linda essa música aí, a Xalana, hein? Renata Cristófoli Schmitz diz: bom dia, toca muito, se possível. Ah, tá, a música Melena aqui, ó. Quem mais aqui? A Eliana Ballarini Gasparini, bom dia. Tá muito bom o programa, viu? Parabéns aí, tá? Valeu, Eliana, aquele abraço aí pra você também, né? O Neide Jesus diz: parabéns a esta dupla maravilhosa. Aguardamos uma apresentação aqui em Itacaré, na Bahia. Forte abraço. Forte abraço a todos. Vamos dar uma olhadinha na agenda aí, se tem espaço para ir lá.
1: É,
0: né?
1: Nós
0: vamos. Na Bahia.
1: Agora até final do ano tá lotada a agenda.
0: Então, para contratar aqui a dupla Nelson e o Bernardo não tá fácil. Né? Só pro ano que vem agora.
1: Ano que vem.
0: Tá bom, então o pessoal da Bahia aí, ó, vamos se orientar aí, né? Vamos correr atrás. Já agenda por ano que vem, né? A Jaqueline Comper diz o seguinte: olha, bom dia, parabéns pelo programa. Próxima música pro vô Idoino Rossi, de Três Reis, Coqueiro Baixo. Não perde um programa de vocês, diz ele. Olha aí, meu. Que legal, vô Idoino. Aquele abração aí, tá? Bom dia, parabéns a esta dupla. Bom ouvir essas músicas desde a fronteira Bagé. Abraços, bênçãos e sucesso. Aqui a irmã Renata.
2: Aqueles que estão curtidos já foram.
0: Aqui, tá? Foram curtidos, né?
2: Isso,
0: é você que está curtindo aí já.
2: Isso.
0: Então tá. Maravilha, vamos cantar mais uma?
1: Vamos lá então. Os Farrapos, então. Chiquita.

0: Muito bem, tá aí então na programação, né? Mais uma música bem legal. Charles, o que você tem aí de recado? Vai passando, faz favor.
1: Ângelo, então, lembrando, o próximo sábado, né, o baile lá da Linha Caçadora. E vamos reforçar então o horário do transporte que vai passar em Nova Bressa. Então, todos os idosos de Nova Bressa que quiserem participar, vai ter transporte. Então, a Linha Tigrinho, 11 horas. Linha Olinda e Pinheiros, ele passa 12h15 em Olinda e retorna então por Pinheiros, né? Linha Jacarezinho, Borghetti Centro, 12h40 no Salão de Jacarezinho e às 13 horas na Prefeitura. Linha Estefânia, 12h40. Então, pessoal de Nova Bressa está convidado, né, em nome do Grupo Esperança de Viver, para o baile desse próximo sábado, dia 4 de julho. E também lembrando, né, então, os coralinos, as pessoas que gostam, apreciam a música italiana, né, no dia 18 de julho, para reservarem essa data, para estarem, então, aqui em Nova Brécia, acompanhando e prestigiando o encontro de corais, grupos de cantoria italiana, aqui promovido, então, pelo grupo Cantare la Vita.
0: Que legal! Quem é que vai animar o baile sábado?
1: O baile de sábado é por conta da banda Contagem Regressiva.
0: Ah, muito bem. Deixa eu mandar um abraço aqui pro Fraport, ligou agora aqui para mim, pediu o telefone do Banrisul, já passei para ele, é tudo, né? E vamos lá, valeu Fraport, aquele abraço aí, viu? Obrigado pela companhia. Eu tenho aqui dois comerciais, três, para não mentir. Tem três comerciais para rodar, Charles?
1: Simbora.
0: Pode ser, Nelson. Sim. Aí a gente já volta para encerrar. Tem quantas? Duas daí? Pode
2: duas.
0: Ser?
2: Duas, pode ser. Pode ser.
0: Beleza, então. Vamos lá, rapidinho, a gente já volta. Prece a Mais FM, 4 para as 10.

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1: Ok, já de volta aqui na programação, então, da Brescia Mais FM. 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Um grande abraço pra galera e brigadão pela sintonia. Já de volta, 1 para as 10 agora. Ô, Charles, fala aí pra nós, você mesmo, quem é que tá participando ali no Face, né?
2: Exatamente, Angelo, ainda temos muitas participações no Facebook. Temos a participação da Joanete Tomazini. Ela escreve: bom dia, tô na escuta aqui de Coronel Pilar, então obrigado pela participação, Joanete, um abraço para todo mundo de Coronel Pilar. Simbora então, temos
1: lá em Coronel Pilar, o pessoal curtindo, olha aí.
2: Tamo longe.
1: O pessoal, o Coronel Pilar no radinho ali, 93.1, viu? Pessoal
2: que legal.
1: Show de bola, né?
2: Adile Celine, parabéns essa dupla maravilhosa pro meu genro e pro meu neto. Então, olha, uma participação muito especial, né? É, legal. Obrigado, Diniz. Solange Bortoncelo. Bom dia, sou a Solange de Rio Grande. Ofereço uma música para os meus sobrinhos, Fernanda e Volney. Então, obrigado pela participação, Solange. Um abraço. Temos a participação também do Ivanor José Giovanaz. Muito bom. Abraço ao amigo Nelson e filho. Simone Baruffi Valandro, toca uma música, toca uma valsa que eu e o Baruffi vamos dançar aqui no mercado.
1: Oh.
2: Que legal, né?
3: A valsa tá na ponta da agulha aqui.
2: Opa! Lourenço Espessato, bom dia. Queria pedir a música Descer para ABC. Parabéns pelo programa.
3: Não, né, Lourenço?
2: Vamos esperar o verão para descer para ABC, né?
1: Que música é essa, hein? Que música é essa aí? Não é gaúcha, não, né?
2: Nossa, vai descer. Vai descer.
1: Ah, tá.
2: Aí o Silastre, parabéns. Sucesso, grande dupla. E temos também a participação da Inel Besquena. Parabéns, ótimos cantores, nota 10. Então essas são as participações lá da página CRAS Nova Brecha, no Facebook do CRAS. Temos uma live, né, com uma boa qualidade de áudio e vídeo.
1: Que legal, então. Deixa eu ver, querido, parabéns, que cantores, e o Alex Espessato, que manda aí, toca uma música pro meu pai, o Fiorindo Espessato. Valeu, Alex, obrigado aí, tá? Parabenizando aqui os cantores também, né? E ainda, quem é que tá participando aqui? Deixa eu ver, tem uma mensagem, vamos ver se eu... não, já mando, já tá aqui, ó. Deixa eu ver, toca uma para Angelina Bortoncelo, Solange Bortoncelo e Walter Bortoncelo. É a Fernanda, né, quem tá oferecendo. Então tá bom, lá vai. Para elas então, para eles. Olá. Na sequência, o que temos ali?
3: Então vamos lá com a valsa para Simone e o Baruf, lá em Cachoeirinha, na Gravataí. E vai pro tio Fiorindo também, ali de Jacarezinho.
1: Show de bola, então.
3: Dos Bertucci, então, Que Linda Minha Terra.

0: Aê, que maravilha! Show de bola! Agora 10h04. Como passa rápido o tempo assim, né?
1: É verdade.
0: Ô, meu! Ô, Nelson! Ô, Bernardo! Vai sair aquela balançando a Milena, não? Bem, meu, acho que é isso, Charles. Tem algum recado aí para passar?
2: É isso aí, Ângelo. Quero agradecer aos ouvintes, né? Todas as participações foram muitas. Agradecer o espaço aqui na Rádio Parece Mais. E um agradecimento especial para essa dupla, para o pai e filho, Nelson e Bernardo. Obrigado por terem dedicado um grande momento do dia de vocês aqui, né, para compartilhar música, para deixar muitas pessoas felizes, embaladas com a música de vocês para seguir o dia, né, e seguir a semana. Isso faz a diferença na vida de muitas pessoas, e torcendo para outras edições com vocês aqui, tá? Então muito obrigado, obrigado pela parceria e tô pela próxima data.
0: É, show de bola, né? Maravilha. Se o Charles não chamar, aí a gente pode dar o Charles de nós aí.
2: É isso aí.
0: Oi, nós, cara, não esqueceu aí. Tá bom, Bernardo, show de bola, obrigado aí pela participação. Quanto tempo faz aí que tu tá com a gaita aí, meu, que tu toca?
3: Eu toco desde os 12, mais ou menos, Só que daí eu parei 2 anos, com 18, 19 eu parei e depois eu voltei agora.
0: Uhum.
3: Faz então, uns 8 por aí, uns 8 anos por aí.
0: Que legal, show de bola. E o Nelson, tu na viola aí, Nelson? Só pra ter uma ideia aí, como é que veio o gosto aí pela viola?
1: Eu devo falar em anos, vou falar em décadas, algumas décadas.
0: Não, então, pra lá, como é que tudo começou assim, né? De onde veio o gosto aí pela viola, pela gaita?
1: Fui, na época, orientado pelos pais, né? Em
0: 1970
1: e por aí, 70 e pouco. Na época era o Instituto Musical Mascarenhas, era uma escola de música de Encantado, era uma escola muito completa, assim.
0: Uhum.
1: Ensinavam todos os instrumentos, inclusive violino, piano, era bem...
0: Mas você morava em...
1: Morava aqui na Nova Brécia.
0: Morava aqui e ia pra lá pra estudar.
1: Não, os primeiros anos os professores vinham pra cá, depois eu fui, eu acho que um ano pra Encantado. Daí.
0: Uhum.
1: Mas daí depois, na verdade, eu... Foi a... Então, com a turma, que,
0: uhum,
1: a turma de folia, a turma de CTG, aí que a coisa, sim, evoluiu mais, sabe?
0: Você chegou a fazer parte de alguma dupla, algum coral?
1: Não,
0: assim?
1: Não, nós tocamos aqui, tinha o Conjunto Os Corsários aqui, né?
0: Uhum.
1: Tocamos alguns bailezinhos, algumas apresentações aí, inclusive Ivair e Ivanor faziam parte, que espero que venham aqui, né, porque são de alto nível, né, cantam muito.
0: É, eu acho que faz tempo que eles não vêm aqui, né, Charles?
2: Tô na cola deles.
0: É,
1: tem que vir.
0: E o Ivanor tá ligado aqui, né, no programa, né?
3: É.
0: Show de bola. E aí, Nelson, então, aí não chegou a fazer parte, assim, não tocou em,
1: não,
0: tocou
1: não,
0: em baile?
1: Não,
0: chegou a animar baile?
1: Tocamos ali, acho que uns 20 baile, por aí.
0: Uhum.
1: Na verdade, as duas apresentações mais interessantes e mais que vão ficar na memória, tem inclusive guardado, tá ali na capa do violão, o repertório,
0: uhum,
1: foi duas apresentações que fizemos no aquele churrasco, aquele que foi que trouxe o Guinness Book, sabe?
0: Ah, sim.
1: Uma semana inteira de churrasco.
0: Uhum.
1: Nós nos apresentamos, acho que foi na quinta-feira à noite lá pela madrugada, sei lá, 2 da manhã, subimos pro palco lá.
0: Uhum.
1: E depois, no domingo, no encerramento, também nós tocamos de novo, e o povo, tudo vibrando, foi muito aquilo, muito legal, muito emocionante. Ficar na memória para sempre, assim, né?
0: Pô, que show!
1: É. Claro, é bem, nada profissional, assim, bem espontâneo nossa apresentação, né? Mas o povo gostava muito, né?
0: Sim. É. Não, mas tá show de bola, né? Tá bom demais.
1: É.
0: E o espaço é para isso, né, Charles? Aqui, o pessoal vem, se apresenta, de repente tem um que sabe um pouco mais que o outro, mas isso é normal na vida da gente, né? Um toca um pouco melhor, outro um pouco menos. Eu não digo, não é que não sabe, toca um pouco melhor ou um pouco menos.
1: É. Mas né? A música, Ângelo, a música é uma paixão, o Charles sabe disso, né? E,
0: uhum,
1: e até quem tem oportunidade de aprender algum instrumento, qualquer um que seja, nem que é o mais simples do mundo, não perca a oportunidade, vá aprender. A música, uhum, ela abre caminhos, ela abre cabeça da gente, ela é um vício quase.
0: Eu tentei participar de coral, mas não deu certo. Uh-uh. Aí no filme o maestro diz, onde só faz assim, ó. Como é que é a boca que usa? Aquela fechada, né? Não, pra mim não cantar, porque eu não canso suas notas.
1: É.
0: Não consigo.
1: É, a minha voz também é limitada mesmo. É. Adapta a tonalidade e vai.
0: Ele podia participar do baixo, né? O naipe do baixo, né? É. Que faz o, né? O... É. Mas não adianta, não alcança a nota, não vai. Então, ele disse: melhor tu ficar só falando. Do que cantando. Aí eu tava no coral, só bem rapidinho, tava no, fazendo parte do coral de Encantado. Aí chegou no fim do ano, o coral sempre se apresentava, né? Aí o presidente do coral para mim, Ângelo, vem cá, vamos fazer o seguinte, tu não sobe no palco com o coral, então tu apresenta o coral.
1: O cara foi bem.
0: Eu fiz parte, né?
1: Saiu pela tangente.
0: Claro, ele está show de bola. Vou fazer o que eu sei, então, né? Ou o que eu acho que eu sei fazer. Fui lá e apresentei o coral. Ó, padre, final de ano e tal. Era um Natal mais encantado. Ficou bonito. Tem até DVD disso ali, rapaz. Aí tinha vários corais, né? Participando. E eu apresentando os corais. Fiz a minha parte, né? E quem soube, que sabia cantar, subiu no palco para cantar.
1: É isso aí.
0: Manelson, obrigado aí pela participação mais uma vez. São tantas histórias aí, né? Que barulho, né? Valeu, Bernardo.
3: Então tá.
0: Valeu, Charles.
2: Obrigado, Ângelo.
1: Nós que agradecemos aqui a Rádio Brecha pelo espaço, o Charles pela oportunidade, através do CRAS ali, né? Acho que é muito importante esse espaço, muito legal mesmo. E acho que é encerramento agora.
0: Para encerrar, vão trazer o quê?
1: Nós estamos trazendo uma música aqui que é... Ela traz uma mensagem de esperança, assim, uma música, eu acho muito linda a música, muito letra, música. Ela diz assim no seu estribilho: e ainda se vier noite traiçoeira, se a cruz pesada for, Cristo estará contigo. O mundo pode até fazer você chorar, mas Deus te quer sorrindo.
0: Ei, que maravilha! Valeu, galera, valeu, Nelson, valeu, então, Bernardo, valeu, obrigado quem participou aqui.

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6: 10:20, segue o Manhã Mais por aqui até as 11:30. 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E claro, segue participando por aqui. 37571259, 982192727. Vem fazer parte da programação. Hoje, quinta-feira, 2 de julho de 2026, 14 graus é a temperatura.
7: Chega pra cá, Hugo e Guilherme, teu segredo!

0: Grécia, mais 29 para as 11. Bom dia.
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0: Chega no Minuto Esportivo, no Manhã Mais desta quinta-feira, 2 de julho, 14 graus é a temperatura. José Paulo Valandro, bom dia.
2: Bom dia, Jéssica, bom dia a todos no Manhã Mais da Brécia Mais FM desta quinta-feira. Pode não ser a melhor geração da história da Bélgica, mas é a mais persistente. Depois de estar perdendo por 2-0 para Senegal até os 40 minutos do segundo tempo, os belgas buscaram o 2-2 e fizeram o terceiro gol na prorrogação e seguem vivos na Copa do Mundo. O terceiro gol belga foi de pênalti aos 14 minutos, então, da prorrogação. Agora a Bélgica vai enfrentar os Estados Unidos, que venceram a Bósnia por 2-1 em jogo disputado na noite de ontem. A Inglaterra suou mais do que precisava para superar a República Democrática do Congo na segunda fase da Copa do Mundo. Os ingleses saíram atrás do placar e precisaram virar o jogo para 2-1, evitando assim uma zebra histórica. Agora, domingo, no Estádio Azteca, no México, os europeus enfrentarão a pressão dos donos da casa. O jogo será às 21 horas, horário de Brasília, e valerá vaga nas quartas de final. Quem avançar, pega Brasil ou Noruega na etapa seguinte. Então, resultados de ontem: Bélgica 3, Senegal 2, Estados Unidos 2, Bósnia 0, Inglaterra 2 e República Dominicana do Congo 1. Hoje tem 16 horas Espanha e Áustria e às 20 horas Portugal e Croácia. Amanhã, sexta-feira, às 15 horas tem Austrália e Egito, 19 horas jogam Argentina e Cabo Verde, 22h30 tem Colômbia e Gana e 0 horas tem Suíça e Argélia. Seleção brasileira, o técnico Carlo Ancelotti pode ganhar uma alternativa para o próximo jogo da seleção brasileira. O atacante Rafinha tem chances de ficar no banco de reservas na partida de domingo contra a Noruega pelas oitavas de final da Copa do Mundo. Após sofrer lesão muscular na coxa direita durante o jogo diante do Haiti, o jogador já trabalhou no campo nos treinos de terça e quarta no CT New Red Bulls. Ele ainda não fez todos os movimentos normais, mas teve uma evolução considerável. Por outro lado, a lesão de Lucas Paquetá virou uma grande preocupação para o técnico Carlo Ancelotti. O meia do Flamengo corre risco de ficar fora do restante da Copa do Mundo. Dupla Grenal, neste sábado às 19 horas, o Grêmio enfrentará Chapecoense. A partida será realizada no Estádio Gigante do Norte, em Sinop, no Mato Grosso. A delegação gremista viajará ao Mato Grosso na noite de sexta-feira. Preservados da partida contra os paranaenses, Vila Sante e Bright White podem ser as novidades da viagem a Sinop. E o Inter confirmou a disputa de 4 jogos treino para o período de preparação para o segundo semestre de 2026. Todas as atividades serão realizadas sem uniforme oficial e com portões fechados para a torcida e imprensa. O primeiro será neste sábado, dia 4, diante do Coritiba, no Beira-Rio. Já na quarta-feira, dia 8, enfrenta o São José no CT Parque Gigante. No outro sábado, dia 11, vai enfrentar o São Paulo no Beira-Rio e o último jogo treino está marcado para o dia 17, sexta-feira, no CT Parque Gigante, diante do Caxias. José Paulo Valandro no Minuto Esportivo da Brécia Mais FM. Mais esportes logo mais às 11 horas e 30 minutos no Atualidades. Bom dia.
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3: 21 minutos faltando para as 11, manhã de quinta-feira, 2 de julho de 2026. 14 graus é a temperatura. É o Manhã Mais de volta aqui na tua Brescia Mais. 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E eu espero por você participando por aqui, mandando teu recado, pedindo teu som na programação, cadastrando aquela pessoa especial na promoção do bolo da Padaria Paludo, aniversariante do mês de julho. 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Muito boa sorte para você. 3757-1259, 982-19-2727 para você participar. Ou também pelas nossas redes sociais, Facebook e Instagram, Brescia Mais FM.
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6: Agora faltando 7 minutos para as 11, manhã mais de volta aqui na tua Brescia Mais, na companhia de Padaria Berlim, 980-55-3574. 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Segue ligando, participando. A dona Angelina tá participando por aqui, pedindo música para todas as amigas lá de Borghetto, para a filha Renata. Ela que tá pedindo Bruni Barreto na programação Perigosa e Linda por aqui. Quem também tá participando é a dona Terezinha. Bom dia, feliz quinta-feira com chuva. Pode ser a música Valsa das Flores. Vai tocar daqui a pouquinho na programação. E você também pode participar por aqui. 3757-1259-982-19-2727.
7: Essa é pra todas perigosas e lindas do Brasil!
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3: Toca o negócio aí.

0: Para 6 minutos, bom dia.
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4: 11:09, segue o Manhã Mais por aqui, na tua Brecha Mais 93.1 FM, muito melhor com você na tua companhia, nesta manhã de quinta-feira, 2 de julho, 14 graus é a temperatura, e na companhia por aqui de 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Bom dia para Alexandre, curtindo a programação, mandou recadinho por aqui, pediu e vai ouvir Teixeirinha, Velho Casarão.
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1: Lourenço Lorival, franguinho na panela, pedido pra galera de Tamanduá, curtindo a programação. Bom dia pra vocês.

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Tá chegando as saideiras por aqui do Manhã Mais desta quinta-feira. Eu te espero amanhã, 9 horas, com muito mais Manhã Mais aqui na tua Brecha Mais. E na sequência, tenho atualidades e muitas informações pra você.

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2: Bom dia, quinta-feira, 2 de julho de 2026, começa agora na Brécia Mais FM, o Atualidades. Agora são 11:30, a temperatura é de 14 graus e o tempo é instável.
3: Bom dia, confira os destaques desta edição.
2: Menino de 11 anos dirigindo caminhonete atropela e mata 8 monges na Tailândia.
3: Governo Lula quer destinar o dinheiro de emendas parlamentares para o chamado orçamento participativo, em que a população escolhe o que fazer com o recurso.
2: Ronaldo Caiado anuncia Gilberto Kassab como seu candidato a vice e diz que Flávio Bolsonaro perderia para Lula em eventual segundo turno.
3: Eldorado do Sul testa forças em mega simulação contra desastres climáticos.
2: Quem será o novo Papai Noel de Gramado? Cidade da Serra Gaúcha busca candidatos após morte do antigo Bom Velhinho.
3: E ainda a Espanha enfrenta a Áustria, Portugal e Croácia e Suécia contra a Argélia disputam vagas nas oitavas de final da Copa do Mundo.
2: Inter anuncia a contratação de Maripan.
3: Também as notícias regionais, locais da segurança pública e previsão do tempo.
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2: E Agropecuária de Mamã.
3: A apresentação é de Jéssica Cor.
2: E José Paulo Valandro.
3: Programa Atualidades e vamos às notícias da área internacional.
2: Um menino de 11 anos atropelou com uma caminhonete um grupo de monges que participava de uma peregrinação no nordeste da Tailândia nesta quinta-feira, matando 8 pessoas, informaram as autoridades. A polícia informou que o menino foi detido e será interrogado quando agentes do Serviço de Proteção à Criança chegarem ao local. As causas do acidente ainda são investigadas. Segundo a polícia, os monges relataram que viram o veículo zigue-zagueando antes de sair da pista e atingir o grupo.
3: 28 minutos faltando para o meio-dia. Vamos agora às notícias nacionais.
2: O governo do presidente Luiz Inácio Lula da Silva quer destinar o dinheiro de emendas parlamentares para o chamado orçamento participativo, em que a população escolhe o que fazer com o recurso. A proposta começou a ser debatida no Congresso Nacional e enfrenta resistências. O Poder Executivo encaminhou um ofício ao Legislativo para alterar o projeto de lei de diretrizes orçamentárias de 2027. A medida autoriza o governo a instituir um processo de orçamento participativo para a alocação de recursos da União. Um dos dispositivos permite que emendas individuais, aquelas indicadas por cada deputado e senador, sejam canceladas para as ações selecionadas pelo processo participativo. Para isso acontecer, o parlamentar teria que concordar com o cancelamento de sua emenda. Além disso, poderia escolher que município receberia o recurso mas não em que o dinheiro seria usado.
3: E o pré-candidato à presidência, Ronaldo Caiado, oficializou ontem, quarta-feira, o presidente nacional do PSD, Gilberto Kassab, como seu vice. O ex-governador de Goiás afirmou que a chegada do dirigente mostra que não há possibilidade de recuo na candidatura e ainda disse que é o único que poderia vencer o presidente Luiz Inácio Lula da Silva. Ele completou afirmando que o senador Flávio Bolsonaro, que também é pré-candidato da direita à presidência, perderia. Se Flávio chegar ao segundo turno, é tudo o que o Lula quer, teremos o PT governando o país por mais 4 anos, argumentou Caiado.
2: Agora, faltando 26 minutos para o meio-dia, vamos às notícias estaduais.
3: Eldorado do Sul transformou-se em um verdadeiro laboratório de preparação para emergências. O município da região metropolitana de Porto Alegre sediou o exercício de ajuda humanitária e apoio à defesa civil Jacuí, considerado o maior treinamento integrado já realizado no Rio Grande do Sul. A operação mobilizou mais de 600 profissionais, entre militares e agentes civis, com o objetivo de fortalecer a capacidade de resposta a enchentes e desastres climáticos, um desafio cada vez mais presente no estado. O exercício foi planejado à luz das tragédias de maio de 2024, quando as enchentes devastaram o Rio Grande do Sul, deixando mais de 170 mortos, 2 milhões de pessoas afetadas e prejuízos estimados em 12 bilhões de reais. Apesar de ser uma simulação, o evento consolidou-se como marco na preparação do Rio Grande do Sul para enfrentar os efeitos da mudança climática. Ao reunir forças militares, civis e comunitárias, Eldorado do Sul deu um passo decisivo para consolidar uma cultura de preparação e resiliência, demonstrando que planejamento integrado e cooperação são fundamentais para salvar vidas e reduzir impactos sociais e econômicos.
2: Gramado, na Serra Gaúcha, é uma cidade que vive o Natal o ano todo. O município tem o maior evento natalino do Brasil, o Natal Luz, e está em busca de um substituto para interpretar seu principal personagem, o Papai Noel. A vaga está aberta e os interessados já podem se inscrever. O escolhido vai substituir Júlio Rodrigues, o homem que foi o Papai Noel oficial do Natal Luz de Gramado por 2 décadas. Ele morreu em maio, aos 71 anos, em decorrência de um câncer. As inscrições seguirão abertas até 17 de julho, às 12 horas, e devem ser feitas pelo e-mail Papai Noel do Nataluz, @gmail.com. Após o envio, os candidatos recebem um formulário com as instruções para participar do processo seletivo. Segundo o diretor artístico do Grande Desfile de Natal, Rodrigo Dresler, as audições serão feitas em 5 etapas. Para se candidatar, é necessário cumprir alguns requisitos, como ter barba natural e mais de 50 anos. O anúncio do vencedor deve ser feito em agosto.
3: Agora, faltando 23 minutos para o meio-dia desta quinta-feira, hoje 2 de julho de 2026, 14 graus é a temperatura nos estúdios da Brescia Mais. Vamos agora aos destaques esportivos.
2: 3 confrontos definem nesta quinta-feira e no início da madrugada desta sexta-feira mais seleções que avançarão para as oitavas de final da Copa do Mundo de 2026. A primeira partida entre Espanha e Áustria ocorre em Los Angeles, nos Estados Unidos, às 16 horas. Às 20 horas é a vez de Portugal e Croácia se enfrentarem em Toronto, no Canadá. A terceira partida será disputada entre Suíça e Argélia, em Vancouver, também no Canadá, a partir das 0 hora desta sexta-feira. No mata-mata, em caso de empate no tempo regulamentar, haverá prorrogação de 30 minutos e, se necessário, disputa por pênaltis.
3: E o Inter oficializou o primeiro reforço para o segundo semestre de 2026. O clube anunciou ontem o zagueiro Guilherme Maripán. O contrato do chileno é válido até dezembro de 2028. O acerto já tinha ocorrido na semana passada. O executivo de futebol, Fabinho Soldado, viajou ao Chile para finalizar os últimos detalhes. As partes aguardavam apenas o fim do contrato com o Torino, que terminou na terça-feira. A contratação de Maripán vem para suprir uma das necessidades de Paulo Pezzolano. O Inter mostrou fragilidade no setor defensivo na primeira metade do ano. O defensor tem a bola aérea e a imposição física como trunfos para tentar dar solidez. O zagueiro será o sétimo reforço da temporada. Antes do chileno, o clube anunciou Félix Torres, Matheus Bahia, Vilagra, Paulinho, Kaique e Alejandro.
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1: Agora faltando 15 minutos para o meio-dia, atualidades de volta na Brescia Mais FM com oferecimento de Sicredi.
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2: Vamos agora às notícias regionais.
1: O Empreende Mais 2026 confirmou a presença da Monja Cohen, uma das lideranças espirituais mais respeitadas do país, como uma das atrações centrais de sua programação. Fundadora da comunidade Zen Budista, Zen do Brasil, e autora de best-seller, ela já levou seus cursos sobre autoconhecimento, equilíbrio emocional e liderança consciente a mais de 150 mil pessoas em todo o Brasil, conectando a tradição milenar do budismo Zen aos desafios do mundo contemporâneo. Monja Cohen sobe ao palco no dia 26 de agosto, quarta-feira, na primeira noite da trilha Inspire Mais, dedicada ao desenvolvimento humano e à liderança consciente, ao lado de outros palestrantes ainda a serem anunciados. Sua presença reforça a proposta da edição 2026, unir em um só espaço autoconhecimento e discussões sobre inovação e negócios. Na noite seguinte, quinta-feira, dia 27 de agosto, o evento passa a trilha Inove Mais, com nomes de nível nacional dedicados

0: realizado pelo Grupo Lume, o Empreende Mais chega à nova edição nos dias 26 e 27 de agosto no Encanta Hopping Encantado. Mais informações sobre valores, formatos, ingresso e patrocinadores da edição serão divulgadas nas próximas semanas, conforme o evento se aproxima.
1: 13 minutos para o meio-dia, notícias de Travesseiro.
0: O município de Travesseiro está com inscrições abertas para interessados em realizar concurso público para as vagas de auxiliar de saúde bucal, ASB, assistente social e operário especializado. Todas as informações, como carga horária, salários e demais atribuições, o candidato pode obter através do site do município, travesseiro.ors.gov.br, na aba Concursos.
1: E a Prefeitura de Travesseiro realiza leilão com diversos bens, incluindo veículos, máquinas e mais, opções ideais para o investimento ou para uso próprio. Será no dia 16 de julho, a partir das 10 horas da manhã, na modalidade online e presencial, junto à Câmara de Vereadores de Travesseiro. Mais informações, 559-8129-3245. Garanta sua participação e aproveite essa excelente oportunidade de negócio.
0: Faltando 12 minutos para o meio-dia, notícias de Coqueiro Baixo.
1: A Prefeitura Municipal de Coqueiro Baixo, através da Secretaria de Saúde, convida toda a comunidade para participar do programa Caminhando para a Saúde. Um projeto pensado para incentivar hábitos saudáveis, promover qualidade de vida, melhorar a saúde e fortalecer os laços da comunidade. Será no dia 6 de julho, às 6 horas da manhã, no Ginásio Municipal de Coqueiro Baixo. Venha participar das caminhadas orientadas, cuidar da sua saúde, movimentar o corpo e fazer parte dessa iniciativa. Cada passo é um investimento em saúde e qualidade de vida. Esperamos por você. Mais informações, procure o posto de saúde de Coqueiro Baixo.
0: Programações do CRAS para esta semana, hoje dia 2, tem gaita. Amanhã, dia 3, atividade com a melhor idade ativa, às 13 horas e 30 minutos. No sábado, dia 4, baile da terceira idade em Caçador. O transporte sairá às 12 horas e 30 minutos em frente ao CRAS. Garanta sua vaga.
1: 14 graus é a temperatura. Atualidades traz agora as notícias de Nova Brécia.
0: Na próxima sexta-feira, amanhã, será disputada a segunda rodada do Campeonato Municipal de Futsal do município de Nova Brécia. Na categoria sub-15, jogam um Encantado Juventus. Veteranos Esperança enfrenta a equipe do Atlético Caçadorense. Na categoria Prata, Gauchadas e Cristal e Imigrante Belmonte duelam pela categoria Ouro. A Brécia Mais FM estará transmitindo mais essa rodada via YouTube também no prefixo 93.1.
1: A Secretaria Municipal de Saúde de Nova Brécia está disponibilizando um grupo de tabagismo pensado para oferecer apoio, orientação e tratamento a quem deseja abandonar o cigarro e conquistar mais qualidade de vida. Será no dia 13 de julho, da 1 às 2 horas da tarde, na UBS do município. As vagas são limitadas. Para participar, é necessário realizar a inscrição antecipadamente até o dia 10 de julho e garantir a sua vaga. Os interessados devem informar o seu nome na recepção da Unidade Básica de Saúde ou pelo WhatsApp da Secretaria. A recorrência dos encontros, bem como a quantidade e as datas dos próximos grupos, ainda serão definidas conforme a formação das turmas.
0: Faltando 9 minutos para o meio-dia, o Atualidades traz agora as notícias do sindicato.
1: Começa agora o programa do Sindicato dos Trabalhadores Rurais de Nova Brécia e Coqueiro Baixo. 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
0: Aviso de atendimento do sindicato. 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

0: Coqueiro Baixo. O atendimento em Coqueiro Baixo é sempre de terças e quintas, das 13h30 às 16h30. Aviso médico oculista. 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Em Nova Brécia, os ingressos estão sendo vendidos no sindicato no valor de R$ 60,00 adulto, R$ 30,00 crianças de 7 a 12 anos e no dia R$ 70,00 se ainda tiver vaga. 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Cotações agropecuárias da semana. Boi quilo vivo, R$ 12,20. Vaca quilo vivo, R$ 10,88. Suíno quilo vivo, R$ 5,85. Búfalo quilo vivo, R$ 10,01. Cordeiro quilo vivo, R$ 13,99. Feijão saca 60 quilos, R$ 180,50. Milho saca 60 quilos, R$ 59,08. Trigo saca 60 quilos, R$ 69,67. Soja saca 60 quilos, R$ 118,24. E arroz saca 50 quilos, R$ 57,95.
1: Programa do sindicato, nova edição na próxima quinta-feira. E agora, faltando 5 minutos para o meio-dia, notícias da segurança pública e do trânsito.
0: Foi identificado o homem vítima de homicídio no bairro Fátima, em Mussum. Moisés Beira, de 42 anos, foi encontrado sem vida sobre a cama de sua residência na manhã de ontem. No local foram constatados vestígios de sangue e a principal suspeita é de que o autor do crime tenha acessado o imóvel pela janela do banheiro. A perícia foi acionada para realizar os levantamentos necessários que deverão auxiliar na identificação da dinâmica do fato e na apuração da autoria. A Brigada Militar também foi acionada e isolou a área. A Polícia Civil investiga o caso.
1: 4 minutos faltando para o meio-dia. Este é o Atualidades e vamos agora à agenda de festas.
0: Tem aí a grande festa em honra a São Pedro na linha Barra Grande Alta, em Relvado, no próximo domingo, 5 de julho. A programação inicia às 10h30 da manhã com Santa Missa. Ao meio-dia, haverá delicioso almoço e, à tarde, muita alegria, música e animação com a banda Retratos, garantindo diversão para toda a família. Participe desse momento especial de fé, amizade e confraternização. Reúna sua família, convide os amigos e venha celebrar conosco. Mais informações e reservas pelo telefone 51 99189-1200. Grande festa em honra a São Pedro, no próximo domingo, 5 de julho, na linha Barra Grande Alta, Relvado. Esperamos por você.
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0: Hoje o tempo segue instável no vale. Ao longo da tarde ainda poderão ocorrer pancadas isoladas de chuva, porém a instabilidade perde força gradualmente, favorecendo a melhora das condições do tempo no decorrer do período. As temperaturas permanecem baixas durante o dia e apresentam um declínio no período da noite. A máxima prevista para hoje não deve passar dos 15 graus.
1: Amanhã, sexta-feira, o tempo fica firme no vale. O sol aparece entre poucas nuvens durante todo o dia. O amanhecer será bastante frio, com condições favoráveis à formação de geada nas áreas de baixada e de nevoeiro em pontos isolados da região. Apesar da presença do sol, o ar frio mantém as temperaturas baixas durante todo o dia. A previsão é de mínima de 4 e máxima de 12 graus.
0: Em Nova Brece, o tempo apresenta-se instável, com chuva fina no momento, temperatura de 14 graus e umidade relativa do ar em 73%.
1: O Atualidades fica por aqui.
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1: Próxima edição amanhã, às 11h30.
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1: Mais informações durante a nossa programação.
0: Boa tarde.
1: Boa tarde.

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3: Oi, gente, muito boa tarde. Começando o Vale a Pena Ouvir de Novo na Brescia Mais, quinta-feira, 2 de julho. Tempo chuvoso aqui em Nova Brescia. Temperatura de 14 graus neste momento, tempo estável com chuva. Diego Martini por aqui te fazendo companhia nessa tarde. 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Bora participar também do bolo dos aniversariantes do mês de julho. Lembrando que o sorteio do bolo de junho acontece no sábado, esse próximo sábado. Temos o sorteio, né? Sábado, que é dia 4, tá bom? Uma ótima tarde pra você, onde quer que esteja. Um bom almoço, bom comecinho de tarde. Abrindo por aqui o programa, vale a pena ouvir de novo. A gente começa com Tim Maia, Descobridor dos Sete Mares. Boa tarde, boa quinta.

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1: Seguindo por aqui, Vale a Pena Ouvir de Novo. Meio dia 20. 14 graus a temperatura. Segue chovendo Nova Brécia. Agora tem som de Jaime, Mississippi, pra gente recordar.

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1: Vamos lá, seguindo em frente. Vale a Pena Ouvir de Novo na Prensa Mais. 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Seguindo em frente, a gente segue por aqui. Vale a Pena Ouvir de Novo com Queen.

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1: Vamos lá, vamos seguindo em frente aqui na programação da Brescia Mais FM. Muito melhor com você, onde quer que esteja.

Por aqui vale a pena vir de novo na Brença Mais FM, faltando agora dois para uma, em seguidinho você fica aqui na programação com a gente. Misturadão, temperatura 14 graus, segue tempo instável com chuva, temperatura amena aqui na nossa região, aqui na parte alta do vale. Deixa a saideira de hoje, a última com Precioso e Marvin.

0: Preencha mais 1 e 3, temperatura 14 graus.
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1: Opa, opa, muito boa tarde pra você, Misturadão, começando na 93.1. Ótima quinta-feira, 2 de julho, tudo certo com você, espero que esteja. Já tá chovendo aqui em Nova Brescia, a temperatura de 14 graus. 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Vamos seguindo por aqui até as 3, com muita música boa no seu rádio, misturando da música de banda, música gaúcha, música sertaneja, também rolando por aqui na 93.1, abrindo de Paulo e Paulinho.

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8: Seguindo com o Misturadão por aqui. 1:19.

0: Pressa mais, 1:30.
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Muito bem, de volta por aqui. Vamos em frente com Misturadão. 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João Bosco e Vinícius. Participação de Chico Rei Paraná. Em algum lugar do passado, 14 graus a temperatura, tempo instável, chove em Nova Brécia.

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4: Voltamos por aqui.
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4: Faltando 14 para as duas. Indústria musical.

0: Prensa mais, faltando um para as duas. Uma excelente tarde.
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6: Seguindo com o Misturadão aqui na Brécia Mais FM. Vamos lá, agora 2h14, 14 graus a temperatura e segue. Fechado com chuva em Nova Brécia aqui na parte alta do vale. A gente segue juntinhos até as 3 da tarde por aqui. Seguindo em frente, mandar beijo.

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3: 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Agora 2h27.
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3: Seguimos.
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3: É isso aí. O Neto e o Frederico chegando.
6: Fred, vamos convidar para cantar agora com a gente dois grandes amigos que, na minha opinião, eu tenho certeza na sua também, são verdadeiros representantes da música sertaneja atual. E também gosta muito do modão, uma característica muito boa.
7: A galera universitária canta bastante.
6: Todo mundo,
7: né?
6: No Brasil inteiro.
8: Vem pro palco, João Carreiro e Capataz.

0: resposta do João Neto e Frederico. Faz barulho, Goiânia!
1: Obrigado, moçada!
2: Valeu, João Neto, valeu, Frederico. Obrigado,
1: valeu, meninos.
2: Dos corações. Essa oportunidade de deixar João Carreira e Capataz participar com vocês.
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4: Faltando agora 13 minutinhos.

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1: Fernando Sorocaba. Às vezes entra uma mulher na nossa vida que gosta de uma investigação, viu?
2: João Neto Frederico. A danada parece uma delegada, rapaz. Vai vendo só.
3: Delegada, será que eu sou motivo de investigação? Segue pelas ruas e vi de marcação.

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0: Muito bem, então começando por aqui, né, o Bailão da Mais na programação Brescia Mais FM, muito melhor com você, uma ótima tarde, tudo de melhor. 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
0: É isso aí, Bailão da Mais para você então aqui na programação Brescia Mais FM. Muito melhor com você. Vamos nessa, moçada. Até às 7 aqui, né? Trazendo muita música legal. Contando aí também com a sua participação no 3757-1259. WhatsApp 982-19-2727. Ligue aí, participe. Mande alô e abraço aqui na programação. Para começar, tem Rick Renner.

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3: Seguindo aqui no Bailando a Mais, tem agora a banda Mercosul.

Aqui vai o abraço do Grupo Rodeio aos laçadores, domadores, jinetes e narradores de rodeios. Bravos homens que fazem a alegria de nossas festas campeiras.

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0: Muito bem, senhoras e senhores, Minuto Esportivo agora para você então, né? Aqui na programação da Brescia Mais FM, muito melhor com você. Copa do Mundo é o assunto do momento aí, né? E a Espanha está vencendo a Áustria por 1-0. O jogo começou às 16h, quando tá continuando aí neste momento, né? E logo mais nós vamos ter às 20h, Portugal e Croácia. E depois, às 00h, Suíça e Argélia. Jogos de hoje da Copa do Mundo para você. E o Endrick destaca o papel de Ancelotti para entrosamento aí do grupo, né? Na Copa. E segundo ele aí, declarou que o elenco está cada vez mais unido e que o mister italiano está sendo fundamental para esse resultado. Diz que é descontraído, enfim, né? Ancelotti brinca sempre que possível e os jogadores estão se sentindo aí bem à vontade e que isso então é bom para os jogadores, é bom para a Copa do Mundo. Maravilha, então. E o Borré se despede do Inter e está a caminho do River Plate. Tá bom, valeu, Borré. Vai pro River agora, né? Maripan revela influência de Figueroa na escolha aí pelo Inter e se diz pronto para estrear pelo Colorado. Nova contratação aí, então, do Internacional, né? Novo zagueiro afirma que priorizou o projeto do clube, destaca a identificação aí com a história do Inter e garante estar à disposição de Paulo Pezzolano para atuar em qualquer posição. Pelo lado do Grêmio, o clube argentino faz sondagem por meia gremista Monsalve. Ele tem contrato com o Tricolor até o final de 2028. Então tá aí, né? E a CBF alerta, data de jogo, alterou, né? A data de jogo do Grêmio contra o Mirassol pelo Tricolor. O Tricolor aí encara o Leão Caipira em duelo válido pela 19ª rodada do Campeonato Brasileiro. Foi adiado aí em 2 dias, né? O jogo será disputado na sexta-feira, dia 17 de julho, às 20h, no Estádio Maião. 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
3: Muito bem, então, moçada, vamos nessa aí, né? O Bailão da Mais continua. 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

Aí na Brecha Mais FM, Nelson Francisco, com Vestido Azul. Vamos lá, fechando então mais um bloco de música aqui na nossa programação.

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4: Muito bem, já estamos de volta, né, na programação AgroShop Carbone, loja completa, tudo que você precisa. 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
2: Começamos nós.

0: Obrigado, gente.
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2: Eu acho que você tem que mandar aquela mensagem. Mas manda o que tá no seu coração.
3: Porque se fosse eu falaria mais ou menos assim.
4: Ei, boa noite. Antes de te bloquear, eu só vim te dizer que a partir de hoje pode tocar o terror, fazer o que quiser fazer. A boca é sua, curte sua farra. Sinto mais nada.
2: Não, apaga.

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2: Boa tarde, queridos filhos e filhas. Que a paz do Senhor esteja com você. Paz do Senhor esteja com você e que o manto de Maria os cubra com seu manto abençoado, santificado. Vamos rezar pelos doentes? Padre, eu queria mandar minhas intenções. Olha, acolho com muito carinho. Só ir no www.padrereginaldomanzotti.com.br e mandar os seus pedidos de oração. Em nome do Pai, do Filho e do Espírito Santo. Amém. Amado Jesus, que no momento do Calvário nos deste Maria por mãe, quando a João proclamou: eis aí tua mãe. Obrigado, Jesus, por ter nos dado mãe tão terna e poderosa, intercessora. Jesus, por intercessão de Nossa Senhora nesta tarde, nós queremos colocar e pedir que a tua mão se estenda sobre os doentes. Principalmente, Senhor, nas minhas enfermidades e nas enfermidades daqueles cujos nomes apresento agora. Diga os nomes. Jesus, que passaste pelo mundo fazendo bem, tocai nas feridas, amenizai a dor, tirai a ansiedade, esteja ao lado dos que sofrem, santificai-os, Senhor. Que os remédios que foram prescritos cumpram a sua função. Abençoai os que cuidam dos doentes e protegei-os com tua mão poderosa. Nossa Senhora, Mãe de Jesus e Nossa Mãe, como fruto desta Ave Maria, olhai pelos doentes que mais precisam nesta tarde. Ave Maria, cheia de graça, o Senhor é convosco. Bendita sois vós entre as mulheres, e bendito é o fruto do vosso ventre, Jesus. Santa Maria, Mãe de Deus, rogai por nós, pecadores, agora e na hora de nossa morte. Amém.
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0: Muito bem.
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0: Vamos lá, seguindo.
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7: No

Aparecia mais FM Vida Vazia com Bruno Marrone, teve também Araganos e o Menino da Porteira para fechar então mais um bloco de música. Olha, fique ligado que eu volto já. Vou trazer aí, né, a previsão do tempo.

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3: Muito bem, agora a previsão do tempo. Aqui na programação Prece a Mais FM pra você, né? 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Muito bem, olha só, a meteorologia prevê que para a noite de hoje o tempo nubla, tá? Vai ficar nublado, a temperatura vai cair, na madrugada aí de repente vai chegar aos 2 graus a temperatura aqui na parte mais alta do Vale do Taquari. Tem cidades que pode até cair mais ainda aí a temperatura, né? Amanhã, sexta-feira, a máxima pode chegar a 12 graus no Vale. Amanhã o tempo fica firme, sob a influência então de uma área de alta pressão atmosférica. Sol aparece entre poucas nuvens durante todo o dia. Agora a temperatura é de 10 graus. No sábado também não tem previsão de chuva, a temperatura vai ser frio também, né? Pela manhã, durante parte da manhã. À tarde talvez esquente um pouquinho, pode chegar aos 15 graus. No domingo vem chuva, mas é pouca. 2 milímetros de chuva apenas. Vai ser frio domingo. E na segunda-feira, vamos ter 20 milímetros de chuva, depois parece que a chuva vai dar uma trégua, ao menos aqui no Vale do Taquari.
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3: É isso aí, vamos lá com o Bailando a Mais, então, na programação Brécia Mais FM. 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
5: Ô, sacanagem.
3: É, sacanagem. Vamos lá, vamos lá.

0: e bate o pé, vai. Teve também a banda Modelo aqui na programação Brescia Mais FM.
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1: Olha só, elevação do Rio Taquari suspende travessia de balsa. E ainda, ponte sobre o Rio das Antas é interditada devido à elevação do nível entre Bento Gonçalves e Cotiporã. Socorristas resgatam venezuelano soterrado havia 8 dias em zona de desastre. E na Copa do Mundo? Copa do Mundo, olha aí, Espanha venceu a Austrália por 3-0. Logo mais às 8 da noite, Portugal e Croácia. E às 00h, Suíça e Argélia. Pois muito bem. Hoje, quinta-feira, os socorristas venezuelanos conseguiram resgatar um venezuelano, um homem, que estava preso havia 8 dias sob escombros em um shopping na região de La Guaira, na Venezuela. Germán Gil, um vigilante de 43 anos, havia ficado soterrado na guarita de segurança, né, do prédio onde trabalhava por 8 dias. E ele foi retirado em uma maca e levado por uma ambulância para atendimento médico. As equipes reforçaram os alicerces, né, com madeira e ferro para evitar aí que a estrutura que estava inclinando desabasse por completo. As buscas na Venezuela continuam por novos sobreviventes. E a travessia da balsa entre São Valentim do Sul e Santa Teresa foi suspensa temporariamente nesta quarta-feira, ontem, portanto, né? Devido à elevação do nível do Rio Taquari. A última viagem foi realizada às 14h30. De acordo com a empresa Lacel Soluções em Serviços Limitada, responsável pela operação, a interrupção foi adotada de forma preventiva para garantir a segurança de passageiros, tripulação e também embarcação. A decisão foi motivada pela forte correnteza e pelo grande volume de troncos, árvores e outros detritos arrastado pela força das águas, condições aí que tornam a elevação, a navegação insegura. Segundo a empresa, o serviço permanecerá suspenso até que o Rio Taquari apresente condições seguras, né, para a navegação. O novo comunicado será divulgado assim que houver previsão de retomada, então, da travessia. E já a ponte ali sobre o Rio das Antas foi interditada, né? Ali entre Bento Gonçalves e Cotiporã foi interditada por volta das 17 horas de hoje, em função do nível da água e da correnteza. A travessia está bloqueada para todos os tipos de veículos, visando a segurança da população. Um vídeo que circula pelas redes sociais nesta tarde mostra o estado da ponte antes do bloqueio. Conforme a Defesa Civil de Cotiporã, quando a vazão da usina 14 de julho ultrapassa 1.200 metros cúbicos por segundo, a ponte é interditada por segurança. Em alguns municípios das cabeceiras aí do Taquari, o acumulado nas últimas 24 horas fica entre 60 e 70 milímetros. Na região de Bento e Cotiporã, choveu entre 20 e 30 milímetros nas últimas 24 horas e a previsão indica que o tempo estabilize. Em Estrela, a leitura das 17 horas, o Rio Taquari estava a 13 metros e 10 centímetros, com elevação de 9 centímetros na última hora. 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
5: Nossa vaneira no Bailão da Mais com o grupo Minuano.

0: Muito bem, 3 minutinhos agora faltando aí para 7. Tá na hora da gente trazer aqui também os números das loterias da sorte aí, né? Loteria da sorte. Para você ligado aqui na Brescia Mais, dá uma conferida aqui se atualizou. Hoje é dia 2 de julho, quinta-feira, né? Quinta-feira, então, 2 de julho. Olá, rapidinho aqui. Dá uma conferida se atualizou a loteria, né? Vamos ver aqui. Tá aqui, 2 de julho. Vamos lá, quinto prêmio, 6.573. Meia dúzia, ponto 573, 6.573. Quarto prêmio, 9.249, 9.249, 9.249. Terceiro prêmio, 7.659, 7.6259, 7.659. Segundo prêmio, 2.951, 2.951, 2.951. E o primeiro prêmio, 3.608, 3.6208, 3.608. O primeiro prêmio. Valeu a companhia, vem aí a voz do Brasil.
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0: Uma boa noite pra você e até amanhã.
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3: 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As notícias do governo federal que movimentaram o país no dia de hoje.
4: Olá, boa noite.
2: Boa noite para você que nos acompanha em todo o país.
4: Quinta-feira, 2 de julho de 2026.
2: Vamos ao destaque do dia: investimento em infraestrutura.
4: Ferrovia Transnordestina vai receber mais 600 milhões de reais para acelerar as obras.
2: Hoje, no Ceará, foram entregues mais 101 quilômetros de trilhos e novos vagões para o transporte de grãos e fertilizantes.
4: Presidente Lula destaca a importância da ferrovia que vai ligar o Piauí ao porto de Pecém, atravessando 53 municípios nordestinos.
5: Essa é uma estrada de ferro vital para a perspectiva de desenvolvimento dessa região.
2: E ainda, integração do São Francisco.
4: Inaugurado o túnel Major Salles, que vai levar água da Paraíba ao Rio Grande do Norte. Pablo Mundim.
6: Com 6,5 km de extensão, a estrutura recebeu investimentos de mais de 85 milhões de reais e terá capacidade para transportar até 20 metros cúbicos de água por segundo.
2: E hoje nós vamos falar sobre a relação entre o Bolsa Família e a saúde dos beneficiários.
4: Pesquisa aponta que menos bebês nascem abaixo do peso e também menor risco de morte por causas relacionadas à gravidez e ao parto. Luana Karen.
7: O risco de morte por doenças cardiovasculares diminuiu 4% entre beneficiários do Bolsa Família. As hospitalizações por abuso de álcool e outras drogas caem 17%.
2: Na apresentação da Voz do Brasil, Mariana Jungmann e Luciano Seixas.
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2: Entregas na saúde e na educação.
4: Em Juazeiro do Norte, no Ceará, ônibus escolares e unidades odontológicas móveis estão sendo destinadas a municípios do estado.
2: O repórter Nazi Brum tem os detalhes ao vivo aqui no estúdio da Voz do Brasil. Boa noite, Nazi.
8: Olá, boa noite, Luciano, Mariana, ouvintes da Voz do Brasil. Olha, são 40 novos ônibus escolares que vão para o transporte escolar em 40 municípios do estado. Um investimento de 18 milhões de reais por meio do novo Programa de Aceleração do Crescimento Novo PAC. Os veículos contam com equipamentos de segurança e todos possuem ar-condicionado, o que dá mais conforto para as crianças. No total, o governo do Brasil prevê a entrega de 1.500 ônibus escolares em todo o país no programa de renovação de frota. Já na área da saúde, o Ceará está recebendo 29 unidades odontológicas móveis que vão fornecer atendimento em áreas remotas ou de difícil acesso. Essas unidades realizam procedimentos clínicos, ações de prevenção e promoção da saúde bucal, ampliando o acesso à população aos serviços do Sistema Único de Saúde. E o presidente Lula participa daqui a pouco dessas entregas lá em Juazeiro do Norte. Mariana e Luciano.
4: Obrigada, Nazi Brum, pelas informações ao vivo aqui na Voz do Brasil.
2: Uma obra estratégica que promete reduzir custos no transporte e aumentar a competitividade do Brasil.
4: Também lá no Ceará, o presidente Lula entregou hoje mais 100 quilômetros da ferrovia transnordestina.
2: Quando pronta, ela vai transportar mais de 30 milhões de toneladas de cargas por ano, integrando o Nordeste aos principais corredores logísticos do país.
9: A bordo de um trem, o presidente Lula visitou as obras da Transnordestina, no Ceará, e entregou mais 101 quilômetros da ferrovia, no trecho entre Acopiara e Quixeramobim. Também foram entregues 100 novos vagões graneleiros, fabricados pela indústria nacional, para o transporte de grãos e fertilizantes. Outros 433 ainda serão produzidos. Lula anunciou também investimentos de 600 milhões de reais para acelerar a execução da obra e destacou o impacto da ferrovia no desenvolvimento econômico da região.
5: Essa é uma estrada de ferro vital para a perspectiva de desenvolvimento dessa região. Ela envolve o estado do Piauí, envolve o estado de Pernambuco, envolve o estado do Ceará. Mas o Rio Grande do Norte disse que é um pedacinho dela também. Alagoas, que é um pedacinho da estrada de ferro, Rio Grande do Norte, que é um pedacinho. Se isso aqui der certo, vai ter um pedacinho para todo mundo, porque essa é a obrigação nossa de levar possibilidade de desenvolvimento para as pessoas desse país.
9: Com a entrega dos novos trechos, a ferrovia passa a contar com 777 quilômetros concluídos. Quando finalizada, em 2027, a Transnordestina terá 1.206 quilômetros de extensão, desde o Piauí até o Ceará, atravessando 53 municípios nordestinos e consolidando um novo eixo logístico. Dos 15 bilhões de reais estimados para concluir a obra, a ferrovia recebeu 11 bilhões até maio deste ano. O ministro dos Transportes, Jorge Santoro, lembra que investir em ferrovias é melhorar a vida da população.
0: Ferrovia cria um fenômeno chamado aglomeração. Juntar atividades econômicas, juntar equipamentos públicos, reduzindo o custo, aumentando a produtividade, melhorando a vida das pessoas.
9: A Transnordestina terá capacidade para transportar mais de 30 milhões de toneladas de carga por ano, reduzindo o custo com transporte e fortalecendo o escoamento de grãos, fertilizantes, combustíveis, cimento e minério. Reportagem Graziele Bezerra.
10: E hoje o presidente Lula esteve em Luiz Gomes, no Rio Grande do Norte, para inaugurar o túnel Major Salles, uma das obras mais importantes do ramal do Apodi, que vai levar água ao oeste do Rio Grande do Norte e reforçar a segurança hídrica da região.
2: O ramal do Apodi vai beneficiar cerca de 750 mil pessoas em 54 municípios dos estados do Rio Grande do Norte, Paraíba e Ceará.
6: Com 6,5 km de extensão, o túnel Major Salles vence o trecho mais complexo do ramal do Apodi e faz a ligação entre a Paraíba e o Rio Grande do Norte. A estrutura recebeu investimentos de mais de 85 milhões de reais e terá capacidade para transportar até 20 metros cúbicos de água por segundo. O ramal faz parte do projeto de integração do Rio São Francisco e, quando concluído, vai beneficiar cerca de 750 mil pessoas em 54 municípios do Rio Grande do Norte, Paraíba e Ceará. Uma obra complexa que vai levar água e desenvolvimento para a região, disse o ministro da Integração e do Desenvolvimento Regional, Valdez Góes.
11: O ramal do Apodi foi 1,5 bilhão de reais. Só o túnel Major Salles foi mais de 80 milhões de reais para fazer. Para a água chegar, matar a sede e produzir emprego e renda.
6: Mais do que uma grande obra de engenharia, o túnel representa esperança para uma região marcada por longos períodos de estiagem. A chegada das águas do Velho Chico significa mais segurança para o abastecimento das cidades, fortalecimento da agricultura e melhores condições de vida para quem convive há décadas com a seca. A ministra da Casa Civil, Miriam Belchior, lembra que foram anos de empenho para realizar o maior projeto hídrico do país.
12: Nós fizemos um número gigantesco de reuniões para resolver problemas. Quantas vezes eu sobrevoei o eixo norte, o eixo leste para ver o andamento das obras. Foram muitos anos para a gente garantir que essas obras estejam hoje beneficiando a população aqui do Rio Grande do Norte.
6: O túnel Major Salles integra o trecho final do ramal do Apodi. Ao todo, o projeto de integração soma 477 quilômetros de canais em dois eixos. Com a obra, 12 milhões de pessoas vão ser beneficiadas em 390 municípios de Pernambuco, Paraíba, Ceará e Rio Grande do Norte. É água para a população do semiárido, mais produção e mais dignidade a quem sempre precisou conviver com a escassez e a fome, disse o presidente Lula.
5: Eu fico imaginando a quantidade de séculos que o povo do semiárido espera água. A seca é um fenômeno da natureza que a gente não briga com a natureza. Mas a fome, por conta da seca, é falta de credibilidade, de caráter de quem governa o país ou os estados.
6: No Rio Grande do Norte, o governo do Brasil também entregou 20 ônibus escolares por meio do novo PAC. Os veículos vão reforçar o transporte de estudantes, principalmente nas áreas rurais. Reportagem Pablo Mundim.
10: As empresas estatais federais brasileiras tiveram lucro de quase 170 bilhões de reais em 2025.
2: Um aumento de 45% em relação ao ano anterior.
10: Mais recursos e também mais investimentos para políticas públicas de apoio ao cidadão.
13: O lucro acumulado em 3 anos se aproxima dos 484 bilhões de reais. Os dados estão no relatório agregado das empresas estatais de 2025, divulgados nesta quinta-feira pelo Ministério da Gestão. Quase 5% de toda a riqueza produzida no país foi resultado de investimentos das estatais federais. 2025 também marca o crescimento dos investimentos dessas empresas. São 115 bilhões e 900 milhões de reais, um aumento de 115% comparado a 2022. A Conab, por exemplo, executou o maior programa de aquisição de alimentos da história. Foram compradas aproximadamente 88 mil toneladas de alimentos em 2025. E a Petrobras atingiu a maior produção de petróleo desde quando foi criada. De acordo com a secretária de Coordenação e Governança das Empresas Estatais, Elisa Leonel, para além do lucro expressivo e da contribuição com o orçamento do país, o impacto social dessas empresas é bem claro no dia a dia da população brasileira.
14: A Embrapa, com a pesquisa agropecuária, que gera uma segurança alimentar e uma produtividade no campo brasileiro inestimável. As empresas hospitalares, que têm prestado apoio fundamental ao SUS, são cerca de 51 hospitais nas redes hospitalares de empresas estatais federais. E os aeroportos regionais, por exemplo, que a Infraero gere e que são necessários num país de dimensão continental.
13: Outro ponto de destaque é a atuação de estatais como o Serpro, que usa as melhores tecnologias para garantir soberania digital, processando e armazenando em território nacional os dados dos brasileiros. Reportagem Carlos Oliveira.
2: O Bolsa Família traz impactos na saúde dos beneficiários.
10: Foi o que mostrou estudos da Fiocruz com organizações parceiras.
2: O risco de morte materna, por exemplo, é 30% menor entre quem é atendido pelo programa.
15: Reduzir a pobreza faz bem para a saúde. A conclusão é de um conjunto de pesquisas da Fiocruz, que analisou os impactos do Bolsa Família na saúde dos beneficiários ao longo dos últimos 10 anos. Os dados foram divulgados em revistas científicas e mostram a relação entre o programa de distribuição de renda e a redução da mortalidade e da incidência de diversos tipos de doenças em populações vulneráveis, como exemplificou o pesquisador da Fiocruz, Maurício Barreto.
16: Desde a mortalidade materna, a mortalidade infantil, a nutrição infantil, a doenças infecciosas como a tuberculose, HIV/AIDS, hanseníase, né? Ficou muito sólido a ideia de que há um efeito positivo do Bolsa Família na saúde da população brasileira.
15: Entre mais de 4 milhões de bebês nascidos vivos, as gestantes beneficiadas pelo Bolsa Família apresentaram uma probabilidade 11% menor de ter bebês com baixo peso. E o risco de morte por causas relacionadas à gravidez e ao parto foi até 31% menor em comparação com aquelas que não recebiam o benefício. Segundo os pesquisadores, o resultado está associado ao maior acesso ao pré-natal e aos serviços de saúde estimulados pelas condicionalidades do programa. Como explica Rafael Osório, secretário de Avaliação, Gestão da Informação e Cadastro Único do Ministério do Desenvolvimento e Assistência Social, Família e Combate à Fome.
17: As gestantes têm que fazer o pré-natal, as nutrizes têm que levar suas crianças recém-nascidas para fazer o acompanhamento do desenvolvimento, a medição do peso e da altura para saber se a criança está se desenvolvendo bem, a vacinação, a condicionalidade. Ela traz a família para o serviço.
15: Ainda entre os achados das pesquisas, está que o risco de morte por doenças cardiovasculares diminuiu 4% entre beneficiários do Bolsa Família. As hospitalizações por abuso de álcool e outras drogas caem 17%. Já os riscos de desenvolvimento de HIV caem 41%, enquanto a probabilidade de morte pela doença é 39% menor. No caso da tuberculose, beneficiários do Bolsa Família tiveram incidência 41% menor da doença. As pesquisas utilizaram dados do Cadastro Único para Programas Sociais do Governo Federal, referentes a cerca de 96 milhões de cidadãos brasileiros, cruzados com informações sobre nascimentos, hospitalizações, notificações de doenças e óbitos. Reportagem Luana Karen.
10: E foi lançada hoje também a terceira edição da Pesquisa Nacional de Saúde 2026.
2: O estudo realizado pelo IBGE e Ministério da Saúde vai investigar o estado de saúde, hábitos de vida e utilização dos serviços de saúde em mais de 140 mil domicílios no país.
10: A edição deste ano traz novidades como a coleta de biomarcadores, como sódio, colesterol, hemoglobina glicada, além de sorologia para chikungunya.
2: A pesquisa começa a ser feita na segunda-feira, dia 6 de julho. E os resultados vão orientar políticas públicas, apoiar a gestão do Sistema Único de Saúde e monitorar metas nacionais na área.
10: O governo do Brasil segue com ações humanitárias na Venezuela, atingida por terremotos que já causaram a morte de mais de 2 mil pessoas.
2: Um hospital de campanha da Marinha foi montado em La Guaira e equipes brasileiras estão oferecendo atendimento, incluindo internação, módulo pediátrico e estrutura voltada a doenças infecciosas.
10: A capitão de Mar e Guerra, Marisa Martins, fala sobre a estrutura de atendimento.
18: A gente tem uma capacidade agora, nesse momento, de até 20 internações por até 48 horas. Temos uma capacidade de 2 leitos de CTI. Conseguimos fazer em torno de 150 atendimentos por dia. Temos um pequeno centro cirúrgico, que a gente consegue fazer pequenos procedimentos. O que a gente está vendo muito nesse momento, desde quando a gente chegou até agora, são os pós-traumas, né, que não tiveram assistência depois que foram atendidos, primeiro atendimento, e foram embora. Então a gente está pegando essa segunda fase, pessoas que já são de doenças crônicas, diabéticos, hipertensos.
2: O governo federal também tem transportado toneladas de insumos em saúde e purificadores de água até a Venezuela.
10: A exportação de produtos de defesa brasileiros ultrapassou 1 bilhão e 800 milhões de dólares no primeiro semestre do ano.
2: Uma alta de 29% se comparado ao mesmo período de 2025.
10: Os produtos já chegaram a 150 países por meio de 130 empresas exportadoras.
2: Entre os produtos exportados estão aeronaves, armamentos leves, munições e serviços de engenharia.
10: Para o secretário de Produtos de Defesa do Ministério da Defesa, Heraldo Luiz Rodrigues, esse crescimento foi impulsionado por ações de incentivo do governo do Brasil.
19: Nós estamos investindo bastante, não só a defesa, mas todos outros ministérios investem também na aplicação de recursos para o desenvolvimento tecnológico das nossas empresas de defesa. Esse desenvolvimento, ele capacita as empresas a terem produtos no estado da arte para poder ser vendido. Então, produtos de defesa com alta qualificação e com boa operacionalidade para uso. Então, isso começa aí um processo de fortalecimento das indústrias.
2: Mais de 64 mil procedimentos médicos e sociais foram realizados pela Força Aérea Brasileira em regiões de difícil acesso na Amazônia.
10: A Operação Excelsior percorreu uma rota estratégica pelo interior do Amazonas e do Pará para levar atendimento especializado e exames.
20: O exercício de campanha de emprego de logística, saúde e intendência operacional, o Excelsior 2026, realizou 64.119 procedimentos médicos e sociais em comunidades de difícil acesso, levando atendimento especializado, exames e suporte à população ribeirinha. A ação foi realizada em parceria com a organização não governamental Voluntários do Sertão e percorreu uma rota estratégica pelo interior da Amazônia, passando pelos municípios de Itacoatiara e Parintins, no estado do Amazonas, e chegando na etapa final em Oriximiná. O brigadeiro médico Alexandre de Araújo Melo, comandante do exercício, traz mais detalhes.
21: Os principais desafios foram as grandes distâncias e dificuldades de acesso na Amazônia, o elevado volume de pacientes, a necessidade de assistência multidisciplinar, a limitada oferta local de exames e procedimentos especializados e a garantia da continuidade do cuidado. Esses desafios foram superados por meio de planejamento logístico integrado, emprego de estruturas temporárias de atendimento, atuação de equipes multidisciplinares, de profissionais, mobilização de especialistas e equipamentos, utilização de telemedicina e articulação com as redes locais de saúde para encaminhamento e acompanhamento dos casos mais complexos.
20: Para atender essas comunidades, a FAB mobilizou um hospital de campanha e uma estrutura de apoio logístico capaz de transportar equipamentos, medicamentos e profissionais de saúde para a região. Balsas da Comissão de Aeroportos da Região Amazônica foram utilizadas no transporte de materiais, enquanto equipes de apoio garantiram a montagem e o funcionamento da estrutura. Além do atendimento médico, a operação contou com ações de acolhimento social e assistência religiosa, oferecendo apoio aos moradores e também às equipes envolvidas na missão. Reportagem Gabriel Pinheiro.
2: Já está em funcionamento a plataforma informa.br para facilitar o acesso a informações públicas do Poder Executivo Federal.
10: Criada pela Controladoria Geral da União, a ferramenta utiliza inteligência artificial para localizar dados disponíveis em diferentes portais do governo e assim apresentar os resultados em um único ambiente.
2: Pelo informa.br, o cidadão pode pesquisar informações sobre áreas como saúde, educação, transporte, segurança e benefícios sociais.
10: Caso o conteúdo não esteja disponível, também é possível registrar e acompanhar pedidos diretamente pelo sistema.
2: Saiba mais sobre a nova plataforma em informabr.cgu.gov.br.
10: Aprender uma nova língua de forma gratuita e direto pelo celular ou computador já é uma realidade para muitos brasileiros que utilizam o MEC Idiomas.
2: A plataforma ultrapassou as 560 mil matrículas em todo o país.
10: O programa do Ministério da Educação agora vai ser integrado ao programa Idiomas Sem Fronteiras para ampliar o acesso dos estudantes.
1: O MEC Idiomas ultrapassou a marca de 564 mil matrículas ativas em todo o país. A plataforma gratuita do Ministério da Educação oferece cursos de inglês e espanhol em formato online, com aulas que vão do nível básico ao nível avançado e podem ser acessadas pelo portal ou aplicativo. Do total de matrículas, mais de 426 mil são para cursos de inglês e cerca de 138 mil para espanhol. Os estudantes têm acesso a teste de proficiência, trilhas de aprendizagem, exercícios, recursos de inteligência artificial para praticar conversação e comunidades de estudo. A plataforma vai ser integrada ao programa Idiomas Sem Fronteiras, fortalecendo a Política Nacional de Ensino de Línguas. A iniciativa busca ampliar o acesso gratuito ao aprendizado de idiomas, melhorar a proficiência dos estudantes e apoiar a formação acadêmica e profissional em todo o país. Para se inscrever, acesse gov.br/MEC. Claudimário Carvalho, para a Voz do Brasil.
2: O aplicativo pode ser baixado pelos sistemas iOS ou Android. Já a plataforma pode ser acessada pelo site mecidiomas.mec.gov.br.
10: E as inscrições para o ProUni, o Programa Universidade para Todos, abrem no dia 7 de julho.
2: O programa é destinado a quem procura vaga em instituição de ensino superior privada.
10: Saiba quem pode participar.
3: O Ministério da Educação publicou o edital do processo seletivo do Programa Universidade para Todos, o ProUni, para o segundo semestre de 2026. As inscrições são gratuitas e estarão abertas de 7 a 10 de julho, exclusivamente pela internet no endereço acessounico.mec.gov.br. Para se inscrever, é necessário ter completado o ensino médio e ter participado das edições de 2024 ou de 2025 do Exame Nacional do Ensino Médio, o Enem. No exame, o candidato deve ter tirado, no mínimo, 450 pontos na média das 5 provas, sem ter zerado a redação. O edital veda a inscrição para quem declarou ter participado do Enem na condição de treineiro, ou seja, para quem fez o exame apenas para autoavaliação antes mesmo de concluir o ensino médio. Para fins de classificação e pré-seleção no ProUni, será utilizada a edição do Enem em que o estudante conseguiu a melhor média. O resultado da primeira chamada vai ser divulgado no dia 15 de julho no endereço acessounico.mec.gov.br/ProUni. Já a segunda chamada sairá no dia 5 de agosto. Reportagem Júlio César de Oliveira.
2: Mais investimento na educação superior no país.
10: O Ministério da Educação anunciou mais 90 milhões de reais para fortalecer as universidades federais.
2: Do total, 70 milhões de reais vão ser destinados às ações de extensão universitária. Os recursos vão ser distribuídos entre 69 universidades federais e poderão financiar atividades que aproximem o ensino da comunidade.
10: Outros 20 milhões de reais vão ser destinados à criação de cuidotecas, espaços de acolhimento para crianças que funcionarão no período noturno.
2: Mais brasileiros no mundo digital.
10: Pesquisa do IBGE revela que no ano passado 95% dos lares brasileiros tinham internet.
2: É o maior percentual da pesquisa, com um aumento de 1,3 ponto percentual em relação ao ano anterior.
10: O crescimento foi mais acelerado nas áreas rurais e a região norte apresentou o maior aumento no percentual de domicílios com banda larga fixa.
2: A conexão discada, aquela feita pela rede de telefone, foi de apenas 0,2% no Brasil.
10: De acordo com o Ministério das Comunicações, pela primeira vez, mais de 90% da população com 10 anos ou mais utilizou a internet.
2: E essas foram notícias do Governo do Brasil.
10: Uma realização da Secretaria de Comunicação Social da Presidência da República.
2: Com produção da empresa Brasil de Comunicação.
10: Fique agora com as notícias do Poder Judiciário e do Congresso Nacional. Boa noite.
2: Boa noite para você. Até amanhã.
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22: STF homologa plano de reestruturação da Comissão de Valores Mobiliários.
23: STJ restabelece condenação da banda Aviões do Forró ao pagamento de danos morais por uso não autorizado de música.
22: Para a Justiça do Trabalho, motorista de ônibus não acumula função por atuar também como cobrador.
23: Boa noite, eu sou Marcela Luiz.
22: E eu sou Walter Lima.
23: O Supremo Tribunal Federal homologou o plano emergencial de reestruturação da Comissão de Valores Mobiliários, a CVM, apresentado pela União.
22: A elaboração do plano foi determinada pelo Tribunal no âmbito da ação que questiona dispositivos de lei sobre a taxa de fiscalização dos mercados de títulos e valores mobiliários. Marcelo Della Libera.
24: O relator do caso é o ministro Flávio Dino. Em maio, ele determinou que a arrecadação futura da taxa de fiscalização passasse a ser destinada à CVM, observada a desvinculação das receitas da União, e proibiu novas retenções pelo Tesouro Nacional. Na mesma decisão, o ministro também determinou que a União apresentasse dois planos de reestruturação da autarquia. O primeiro, de caráter emergencial, foi este, homologado nesta quinta-feira. O segundo, de médio prazo, deverá ser apresentado em até 90 dias. Na nova versão, a União elevou as metas de julgamento de processos administrativos para o segundo semestre de 2026, apresentou o cronograma para a incorporação de 30 novos servidores aprovados no Concurso Público Nacional Unificado e previu a criação de um fórum permanente entre a CVM e o Banco Central para aprimorar a fiscalização de mercados como os de fintechs, tokens e criptoativos, criadas por inovações financeiras.
23: Banda Aviões do Forró terá de indenizar por danos materiais e morais autores da música Pra Lavar.
22: Essa condenação foi restabelecida pelo STJ. Fátima Uchoa.
25: Os autores da música ajuizaram ação por danos materiais e morais, alegando que a obra foi gravada e executada em público sem autorização e que trechos do refrão foram empregados em material publicitário de uma marca de cerveja sem identificação da autoria. O Tribunal de Justiça de Pernambuco manteve apenas a condenação por danos materiais, mas a quarta turma do STJ restabeleceu sentença que concedeu também reparação moral de R$100 mil, avaliando que o uso indevido da música gera dano moral sem necessidade de prova de abalo psicológico, independentemente de eventual valorização ou desvalorização da música com o uso pela banda Aviões do Forró. A relatora foi a ministra Isabel Galotti.
23: Para a Justiça do Trabalho, o motorista de ônibus não acumula função por atuar também como cobrador.
22: Esse é o entendimento unânime da Justiça do Trabalho, Mila Amaral.
0: A quinta turma do TST isentou a empresa Aviação Redentor do Rio de Janeiro de pagar adicional a um motorista. Ele trabalhou por 7 anos na empresa e alegou que nos fins de semana, além de dirigir, também fazia o trabalho de cobrador nas folgas dos colegas. Por isso, pedia 30% a mais no salário. O Tribunal Regional do Trabalho do Rio acatou o pedido do motorista, mas o TST reverteu a decisão. Isso porque esse tipo de situação já é um tema de consenso para o tribunal, ou seja, é de entendimento unânime que diz que as funções de motorista e cobrador são complementares e compatíveis.
4: Justiça determina a cassação de chapas por fraude à cota de gênero em município de Rondônia.
5: A ação foi ajuizada pelo Ministério Público Eleitoral. Vanessa Pereira.
9: As decisões do Tribunal Regional Eleitoral de Rondônia confirmaram que houveram fraudes à cota de gênero por parte das legendas do PDT e Agir no município de Pimenta Bueno, em Rondônia, durante as eleições de 2024. O tribunal acolheu os argumentos do MP Eleitoral e reconheceu que os partidos usaram candidaturas femininas fictícias apenas para preencher o percentual mínimo de 30% exigido pela legislação, sem o real propósito de disputa eleitoral. Na decisão, a justiça determinou a anulação dos votos das legendas do PDT e Agir para o cargo de vereador e tornou dirigentes e candidatas inelegíveis por 8 anos.
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4: Uma boa noite.
5: E até amanhã.
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26: Eu sou Paula Groba.
27: E eu sou Humberto Pinheiro.
26: E estes são os destaques de hoje do Jornal do Senado, que começa agora.
27: Senado vota MP de 266 milhões e meio para as cidades atingidas por enchentes em Minas Gerais.
26: Rede de proteção à mulher passa a ter prioridade no recebimento de alimentos.
27: Sancionada lei que inclui Ayrton Senna entre os heróis da pátria.
26: Boa noite.
27: Boa noite.
26: Além de proteção e abrigo, mulheres que escapam da violência doméstica precisam ter acesso à alimentação. E para ajudar nesse acolhimento, uma nova lei garante prioridade no abastecimento de alimentos às casas-abrigo e aos centros de atendimento às vítimas.
27: A norma teve origem em um projeto da senadora Tereza Leitão. Os detalhes com Marcela Cunha.
28: Com a nova lei, a rede de acolhimento a mulheres em situação de violência doméstica e familiar passa a ter prioridade no abastecimento de alimentos distribuídos pelo Sistema Nacional de Segurança Alimentar e Nutricional, o SISAM. A regra vale especialmente para centros de atendimento integral e casas-abrigo previstos na Lei Maria da Penha. A medida também alcança os dependentes das vítimas, como filhos e outras pessoas sob seus cuidados. O texto teve origem na proposta da senadora Tereza Leitão, do PT de Pernambuco, que lembrou que a ideia é reforçar a rede de proteção, garantindo a alimentação durante o período de acolhimento.
29: Destacando que é mais uma forma de garantir apoio, acolhimento às mulheres vítimas de violência. Essa é uma luta grande que precisa ser travada em todas as frentes.
28: Já a relatora, a ex-senadora Augusta Brito, do Ceará, afirmou que a medida ajuda a fortalecer a rede de atendimento para que mulheres em situação de violência tenham condições de deixar o ambiente de agressão com apoio e dignidade. A expectativa é que a prioridade no fornecimento de alimentos ajude a manter em funcionamento os serviços que recebem mulheres e crianças em situação de risco.
26: E a Comissão de Direitos Humanos aprovou um projeto que evita que a indenização paga pelo agressor à vítima de violência doméstica saia do patrimônio comum do casal.
27: Atualmente, a lei já prevê, por exemplo, o ressarcimento ao SUS pelo agressor de possíveis custos de tratamento de saúde da vítima devido às agressões. Repórter Rodrigo Rezende.
30: Quando for definido pela Justiça que um agressor
6: agressor indenize a mulher vítima da agressão e essa for sua esposa, os recursos para o pagamento não poderão ser retirados dos bens em comum do casal, no caso, por exemplo, de um casamento em comunhão de bens. Esse é o objetivo de um projeto aprovado pela Comissão de Direitos Humanos do Senado. A relatora, a senadora Jussara Lima, do PSD do Piauí, apontou que essa é uma questão de justiça. Ela teve seu relatório lido na CDH pela senadora Damaris Alves, do Republicanos do Distrito Federal.
13: Sem essa cautela, poderia ocorrer uma distorção evidente. A vítima seria formalmente indenizada, mas na prática, parte do valor indenizatório sairia de seu patrimônio.
6: Atualmente, a lei já prevê, por exemplo, o ressarcimento ao SUS pelo agressor de possíveis custos de tratamento de saúde da vítima devido às agressões. O projeto será analisado agora pela Comissão de Constituição e Justiça.
26: O episódio envolvendo um pedaço de vidro em um copo de água de uma professora, colocado por alunos de uma escola municipal de São José dos Campos, no interior de São Paulo, reacendeu o debate sobre a segurança dos profissionais da educação.
27: No Senado, a Comissão de Constituição e Justiça aprovou um projeto que endurece as penas para crimes cometidos contra profissionais das áreas de educação e saúde. Os detalhes com o repórter Bruno Lourenço.
14: O projeto de lei eleva o homicídio, lesão corporal grave ou morte contra esses profissionais no exercício de suas funções ao patamar de qualificado e, consequentemente, ao rol dos crimes hediondos. Além disso, aumenta as penas para lesão corporal, ameaça, constrangimento ilegal, desacato e injúria. O relator, senador doutor Irã do Progressista de Roraima, defendeu que o endurecimento penal é pedagógico e urgente para conter o sentimento de desamparo que assola essas categorias essenciais ao desenvolvimento social do país.
15: O aumento dos casos de agressões a trabalhadores da saúde e da educação demonstra que os mecanismos jurídicos e institucionais atualmente disponíveis são insuficientes para assegurar um ambiente de trabalho digno e seguro para esses profissionais.
14: O crime hediondo impede benefícios como anistia, graça ou indulto e torna a progressão de regime prisional muito mais rigorosa.
26: E um grupo de senadores quer agilizar a votação em plenário e antes do recesso do projeto que regulamenta a educação domiciliar no Brasil.
27: A proposta que trata do homeschooling está sob análise no Senado desde 2022 e já mobilizou manifestações favoráveis e contrárias da sociedade. O parecer da relatora é pela aprovação. A repórter Raíssa Abreu conta os detalhes.
16: O senador Eduardo Girão, do Novo do Ceará, um dos que assinou o pedido de urgência, disse que o ensino domiciliar precisa de uma definição, já que muitas famílias que já praticam o chamado homeschooling têm vivido em insegurança jurídica. Em 2019, o STF decidiu que a modalidade não é inconstitucional, mas que precisa ser regulamentada por uma legislação específica.
17: Enquanto a gente não cumpre o nosso papel no Senado, famílias estão sendo aí intimidadas por militantes ideológicos do judiciário, inclusive com até prisão, pedido de prisão, né, porque essas famílias não estão conseguindo se regulamentar porque o Senado não age.
16: Quem não concorda com a liberação da prática, como o professor Romualdo Portela, teme que as crianças e adolescentes percam o direito ao convívio com a diferença proporcionado pelas escolas.
18: A educação domiciliar é uma privação de direito destas crianças, porque elas não são preparadas para viver num mundo em que necessariamente elas terão que se haver com uma pluralidade de comportamentos, de crenças, de modos de encarar a vida.
16: Eduardo Girão informou que o pedido de urgência está sendo negociado com o presidente do Senado, Davi Alcolumbre.
26: O Senado aprovou hoje a medida provisória que destina 266 milhões e meio de reais para a reconstrução da Zona da Mata Mineira, atingida pelas fortes chuvas de março.
27: Os recursos serão usados na recuperação de moradias e serviços públicos e no pagamento de auxílio a famílias afetadas. A reportagem é de Douglas Castilho.
19: Do valor total, uma parte será aplicada diretamente em ações de resposta e reconstrução de infraestrutura emergencial, como habitações, escolas, escolas e unidades de saúde destruídas pelas tempestades, e o restante será convertido em pagamento de uma parcela única de R$ 7.300 para cerca de 5 mil famílias elegíveis. A votação da MP foi viabilizada após uma rápida articulação do Congresso Nacional, e o presidente do Senado, Davi Alcolumbre, explicou a urgência da análise da matéria.
1: O estado de Minas Gerais, a zona da Mata Mineira, perderia a possibilidade de utilizar esse crédito para minimizar os danos e os impactos causados pelaquela tragédia natural. Não seria razoável um estado da federação que sofreu com uma tragédia não ter condições de minimizar os danos e os impactos causados por essa tragédia a centenas e milhares de pessoas.
19: Com a aprovação nas duas casas do Congresso, o texto que segue para a promulgação assegura o repasse imediato das verbas que serão alocadas pelo Ministério da Integração.
26: Uma lei que teve origem num projeto do Senado inscreveu o nome de Ayrton Senna da Silva no livro de heróis e heroínas da pátria.
27: Tricampeão mundial de Fórmula 1, Senna já era patrono do esporte brasileiro e agora passa a integrar o memorial que homenageia brasileiros e brasileiras que marcaram a história do país. Repórter Henrique Nascimento.
2: Ayrton Senna da Silva agora faz parte do livro dos heróis e heroínas da pátria. A lei nasceu de um projeto apresentado no Senado pelo senador astronauta Marcos Pontes, do PL de São Paulo. Tricampeão mundial de Fórmula 1, Senna já é patrono do esporte brasileiro. Para uma geração inteira, ele marcou as manhãs de domingo com vitórias, emoção e a bandeira do Brasil no alto do pódio. Marcos Pontes comemorou a nova lei e lembrou o orgulho que Senna despertava nos brasileiros.
3: Eu sei que pelo menos os mais velhos acordavam no domingo, como eu, para assistir o Ayrton Senna. Não era nem a Fórmula 1, era o Ayrton Senna vencendo, colocando a bandeira do Brasil lá em cima.
2: O senador Nelsinho Trade, do PSD de Mato Grosso do Sul, afirmou que Senna deixou um exemplo de dedicação, ética e fé.
7: Esse é o legado e é o segredo que o Ayrton deixou dentro de mim.
2: O livro dos heróis e heroínas da pátria fica no Panteão da Pátria em Brasília e reúne nomes que marcaram a história do país.
27: Edição de Paula Groba e trabalhos técnicos de João Lira, o Jornal do Senado fica por aqui. Acompanhe agora as notícias da Câmara dos Deputados. Boa noite.
26: Boa noite e até amanhã.
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8: Câmara estende proteção de direitos a plantas desenvolvidas geneticamente.
10: Comissão amplia repasses a municípios e fundos para regiões sul e sudeste.
8: Projeto de lei que equipara misoginia ao racismo vai avançar com urgência.
10: Deputados aprovam medidas de apoio aos exportadores e contra enchentes.
8: Boa noite. Câmara aprova medidas provisórias que destinam recursos para a saúde de policiais, apoio a empresas exportadoras e para recuperação após enchentes em Minas Gerais. A repórter Daniele Lessa acompanhou as votações.
20: O plenário da Câmara aprovou três medidas provisórias que destinam recursos para a saúde de policiais, apoio a empresas exportadoras e para recuperação após enchentes que aconteceram em Minas Gerais no início do ano. Uma das medidas provisórias direciona recursos arrecadados com as empresas de apostas conhecidas como bets para o Fundo para Aparelhamento e Operacionalização das Atividades FIM da Polícia Federal, o FUNAPOL. O repasse dos recursos das bets será gradual, 1% em 2026, 2% em 2027 e 3% a partir de 2028. Além disso, o governo federal fica autorizado a repassar até R$ 200 milhões ao FUNAPOL ainda em 2026, utilizando recursos livres do Tesouro Nacional. Esses recursos poderão ser usados para custear a saúde dos servidores da Polícia Federal, da Polícia Rodoviária Federal e da Polícia Penal Federal. O projeto ainda permite que recursos do FUNAPOL sejam usados para pagamento de retribuição por atividade extraordinária a servidores da Polícia Federal. Segundo o governo, o objetivo é garantir financiamento estável para a segurança pública e promover a valorização e a proteção da saúde dos profissionais. Relator da medida provisória, o deputado Aloísio Mendes, do Republicanos do Maranhão, destacou que os servidores das polícias federais enfrentam riscos elevados, desgaste físico e pressão psicológica, o que justifica as medidas de proteção à saúde e valorização profissional.
0: Fazendo um gesto importante para nossas polícias da União, Polícia Federal, Polícia Rodoviária Federal, Polícia Penal Federal, que prestam um relevante serviço à sociedade e que agora, com a aprovação do SMP agora, terão a sua saúde mais bem cuidada, dos seus familiares, essa profissão que é tão desgastante, que causa tantos prejuízos à saúde dos nossos profissionais.
20: Outra medida provisória aprovada cria novas regras para fortalecer linhas de financiamento do Plano Brasil Soberano para empresas afetadas por instabilidade internacional, razões geopolíticas ou aumento de tarifas comerciais. Os recursos de até 15 bilhões de reais poderão atender exportadoras de bens industriais, produtos agropecuários, pesca, aquicultura, florestas plantadas, recursos minerais e setores industriais relevantes para o comércio exterior. Ao defender a aprovação da MP, a deputada Érica Cocai, do PT do Distrito Federal, falou da importância de investir na indústria nacional como forma de proteger o país de oscilações nos preços internacionais.
4: De crédito de 15 bilhões, que visa desenvolver a indústria nacional, absolutamente fundamental, que visa fazer frente ao que nós estamos vendo com a crise, com a guerra do Irã, para que nós não tenhamos os efeitos deste processo na elevação do próprio combustível, que o Brasil possa se proteger.
20: O plenário também aprovou a medida provisória que destina crédito extraordinário de 266 milhões de reais ao Ministério da Integração e Desenvolvimento Regional para ações de recuperação e apoio financeiro às famílias afetadas pelas enchentes e deslizamentos que atingiram a Zona da Mata de Minas Gerais no início do ano. As três medidas provisórias serão analisadas em seguida pelo Senado. Da Rádio Câmara de Brasília, Daniele Lessa.
5: Luiz Lima, do Novo do Rio de Janeiro, critica os gastos do governo federal com publicidade institucional e afirma que os recursos deveriam ser destinados a áreas prioritárias. Ele afirma que a campanha oficial tem caráter político e não reflete a realidade da população.
9: Para Luiz Lima, as peças publicitárias divulgam informações enganosas sobre temas como segurança pública, combate ao feminicídio e economia. Ele também afirma que o aumento dos preços e a perda de poder de compra contradizem a mensagem divulgada pelo governo.
12: Votação.
5: A Câmara aprovou o aumento do prazo de proteção de direitos sobre plantas desenvolvidas geneticamente. O repórter Antônio Vital acompanhou a votação.
21: O plenário da Câmara aprovou o projeto que amplia de 18 para 25 anos os direitos de propriedade sobre sementes e mudas desenvolvidas geneticamente de videiras, árvores frutíferas, árvores florestais, árvores e plantas ornamentais e cana-de-açúcar. A proposta altera a Lei de Proteção de Cultivares, que é o nome que se dá às variedades de plantas desenvolvidas ou selecionadas por meio de técnicas de melhoramento genético. Cultivares apresentam características como resistência a pragas, maior produtividade e adaptação ao clima ou sabor melhor, o que as diferenciam de outras plantas da mesma espécie. A proposta aprovada mantém o prazo de proteção dos direitos de cultivares das demais espécies vegetais em 15 anos. A legislação determina o pagamento de royalties pelos produtores às empresas que desenvolvem os cultivares. Prevê exceções, como no caso do produtor que reserva sementes para uso próprio sem fins comerciais ou para o pequeno produtor que multiplica as sementes por conta própria e as troca com outros agricultores familiares. O projeto aprovado exclui os produtores de cana-de-açúcar que exploram a área de até 150 hectares da obrigação de pagar os royalties. Exclui ainda os pequenos produtores de plantas ornamentais. O relator, deputado Arnaldo Jardim, do Cidadania de São Paulo, diz que as mudanças eliminam distorções que hoje afastam o investimento na produção de novos cultivares, como no caso de florestas de eucaliptos e pinos. Segundo ele, cultivares desse tipo demoram até 20 anos para serem desenvolvidos e o prazo menor de proteção dos direitos desestimula as empresas a desenvolverem novas espécies.
22: Cada vez que você faz o desenvolvimento de uma nova variedade, de um novo cultivar, você tem que ter investimentos em pesquisa. Então é normal que você cobre um royalties por aquilo que é a utilização dos novos cultivares. Qual era o grande desafio? Você ter um justo equilíbrio. Você não poderia ter um período dessa cobrança de royalties muito pequeno, porque não compensaria E você não poderia ter também esse período muito extenso, porque você restringe o acesso a essas novas variedades.
21: O relator acatou o pedido de deputados do PSOL e do PT e excluiu do pagamento de royalties sobre cultivares os pequenos produtores de plantas ornamentais. Para o deputado Tarcísio Mota, do PSOL do Rio de Janeiro, a medida vai beneficiar mais de 800 mil pessoas. O projeto, que amplia de 18 para 25 anos os direitos de propriedade sobre cultivares de videiras, árvores frutíferas, árvores florestais, árvores e plantas ornamentais e cana-de-açúcar, seguiu para análise do Senado. Da Rádio Câmara de Brasília, Antônio Vital.
6: Agricultura.
12: Sérgio Turra, do PP do Rio Grande do Sul, critica o anúncio de mais de R$500 milhões para o Plano Safra, afirmando que os produtores rurais endividados não conseguem acessar o crédito. Ele argumenta que a medida não atende esse público específico.
13: Sérgio Turra defende a proposta de securitização das dívidas rurais, afirmando que a medida é essencial para garantir a sobrevivência dos produtores e da economia gaúcha. Ele também não concorda com a classificação da proposta pelo governo como uma pauta bomba.
12: Santim Roveda, do União do Paraná, cobra mais apoio ao agronegócio e critica o corte de verbas para o Plano Safra. O congressista avalia que a redução das verbas para custeio e seguro rural vai deixar os produtores desprotegidos, especialmente diante de previsões climáticas severas.
13: Santim Roveda cita o Paraná como exemplo de logística, cooperativismo e exportações a ser implementado em outros estados, mas lamenta que o excesso de impostos federais tire a rentabilidade de quem trabalha e gera riqueza no campo e na cidade.
6: Economia.
12: Deputados concordam com representantes de micro e pequenas empresas sobre a atualização geral da tabela do Simples e não apenas dos limites do MEI. A reportagem é de Luiz Cláudio Canuto.
14: Representantes de micro e pequenas empresas criticaram o projeto do governo de atualização dos limites de faturamento do microempreendedor individual, o MEI. E cobraram uma atualização geral da tabela do Simples. A proposta do governo chegou recentemente à Câmara e se soma a outros mais de 30 projetos a respeito do tema. Pelo projeto do governo, o teto do MEI subiria dos atuais R$ 81 mil para R$ 110 mil em 2027 e R$ 140 mil em 2028. O projeto também permite que um MEI contrate até 2 empregados por um salário mínimo ou piso salarial da categoria. Na Câmara, o tema já é analisado por uma comissão especial, onde o relator, deputado Jorge Guetem, do Republicanos de Santa Catarina, defende uma revisão geral do Simples e não apenas do limite do MEI. O presidente da Frente Parlamentar Mista do Ambiente de Negócios, Mendonça Filho, do PL de Pernambuco, concorda com a atualização da tabela do Simples Nacional para micro e pequenas empresas. A defesa da correção foi reforçada também pela presidente da comissão especial sobre o tema, deputada Anne Ortiz, do PP do Rio Grande do Sul. Desde a última atualização dos limites, em 2018, a inflação acumulada pelo IPCA é de 55,4%.
15: Não por conta de um crescimento real, não por conta de um crescimento orgânico, mas sim por um achatamento do teto por conta dessa inflação acumulada.
14: Segundo o relator do projeto sobre o MEI, deputado Jorge Guetem, se o ajuste da tabela se limitar à faixa do microempreendedor, o risco será de distorção do Simples.
23: É uma conta simples fazer. Por que que eu vou estar numa alíquota maior ali como micro e pequena empresa de 180 mil se eu posso estar numa alíquota bem menor, né, que é o benefício

0: sofre com o aumento no preço dos alimentos e dos combustíveis.
1: Segundo análise de Maurício Marcon, o cenário nacional é oposto ao anunciado, com um déficit acima de R$1 trilhão e com a dívida pública superando 80% do PIB, o que prejudica a criação de novas empresas, a geração de empregos e a produção nacional.
0: Dr. Fernando Máximo, do PL de Rondônia, celebra a aprovação pela Câmara de proposta de emenda à Constituição relatada por ele, que garante a imunidade tributária total para templos religiosos e suas entidades, como creches, asilos e orfanatos.
1: Dr. Fernando Máximo explica que a medida, agora sob análise do Senado, isenta de impostos a compra de bens e serviços, com os tributos pagos sendo devolvidos às entidades em 90 dias para reinvestimentos nas entidades de assistência social filantrópicas.
2: Desenvolvimento Regional.
0: Comissão Especial aprova aumento de repasses para municípios e criação de fundos para Sul e Sudeste. A repórter Noelle Nobre tem os detalhes.
3: Uma comissão especial da Câmara dos Deputados aprovou uma proposta de emenda à Constituição que aumenta o Fundo de Participação dos Municípios, o FPM, e cria fundos específicos para o desenvolvimento das regiões Sul e Sudeste. O parecer aprovado é do deputado Arnaldo Jardim, do Cidadania de São Paulo. A medida eleva de 50 para 53% a parcela da arrecadação federal de impostos que deve ser dividida com estados e municípios. Isso garantirá às prefeituras uma quarta parcela extra de 1% do FPM a ser paga anualmente no mês de março. O relator, Arnaldo Jardim, acredita que os municípios hoje estão sobrecarregados.
4: A Constituição de 88 dá um sinal, mas a prática acabou se revelando ao contrário. Houve uma reconcentração de recursos na União. E isso não foi acompanhado da divisão de responsabilidades. Todas as novas políticas foram no sentido de repassar responsabilidades aos estados e municípios.
3: Além do reforço para as cidades, a proposta cria fundos constitucionais de financiamento para o Sul e o Sudeste, nos moldes do que já existe para o Norte, o Nordeste e o Centro-Oeste. Cada um desses novos fundos receberá 1% da arrecadação federal para financiar o setor produtivo local. Para evitar um choque nas contas públicas, a implementação será gradual, 0,5% em 2027 e o valor integral em 2028. A estimativa é que em 2028, cada novo fundo regional e o aumento do FPM representem separadamente um aporte de mais de R$11 bilhões. Agora, a proposta segue para o plenário da Câmara, como lembrou o presidente da Comissão Especial, deputado Cobalcini, do MDB de Santa Catarina.
5: A gente tem que agora fazer uma construção além daquela que nós construímos aqui na Comissão Especial. Precisamos estender para o Brasil.
3: A proposta que aumenta os repasses para os municípios e cria fundos de desenvolvimento para as regiões Sul e Sudeste precisa ser votada em 2 turnos no plenário antes de seguir para a análise do Senado. Da Rádio Câmara de Brasília, Noelle Nobre.
2: Saúde.
1: Paulo Soares, do Podemos de São Paulo, faz um apelo pela continuidade dos atendimentos no Hospital e Maternidade São José, de Barra Bonita. Ele alerta que o fechamento do pronto atendimento da unidade pode sobrecarregar outros hospitais e comprometer a assistência na região.
0: Paulo Soares também defende a atualização da tabela do SUS e mais investimentos na rede pública de saúde. Segundo o parlamentar, o financiamento adequado é essencial para garantir o funcionamento dos hospitais filantrópicos e das Santas Casas.
2: Justiça.
1: Deputados aprovaram regime de urgência para o projeto que equipara o ódio às mulheres ao crime de racismo. O repórter Antônio Vital explica.
6: Depois de muito debate em plenário, a Câmara dos Deputados aprovou regime de urgência para o projeto já aprovado pelo Senado, que prevê punições para a prática de misoginia, como é chamada a prática de ódio, desprezo ou preconceito contra as mulheres. O projeto inclui o crime de misoginia na mesma lei que já pune com pena de 2 a 5 anos de prisão sem direito à fiança, discriminação ou preconceito de raça, cor, etnia, religião ou procedência nacional. A coordenadora do grupo de trabalho que analisou a proposta, a deputada Tabata Amaral, do PSB de São Paulo, apresentou nova versão para o texto no início de junho, com alterações na proposta aprovada pelos senadores. Ela alterou principalmente a definição de misoginia. Tabata Amaral retirou os termos ódio e aversão previstos no projeto do Senado para caracterizar a misoginia. Na nova versão, misoginia descrita.

0: tipificada como a prática, a indução ou a incitação de menosprezo ou discriminação contra a mulher que promova violência, negue sua igualdade de direitos ou ofenda sua dignidade em razão da condição de mulher. O texto aprovado pelo grupo de trabalho também prevê que o juiz poderá suspender temporariamente conta ou perfil na internet que estimular violência contra a mulher. No plenário, o regime de urgência foi aprovado com 293 votos favoráveis e 158 contrários, depois de muita discussão. Deputados da Frente Parlamentar Evangélica manifestaram preocupação com a possibilidade de pregadores religiosos serem enquadrados no crime de misoginia. Outros deputados disseram que a definição do crime é vaga e pode motivar censura. Foi o que disse a deputada Júlia Zanatta, do PL de Santa Catarina.
1: Ainda temos termos muito vagos que deixam a critério do juiz, e isso acaba numa perseguição. Me parece, sim, que é para perseguição religiosa, para calar opositores, mulher que é bandido na cadeia.
0: O texto do grupo de trabalho também aumenta as penas de calúnia, difamação e injúria quando praticados no contexto de violência familiar. E dobra a pena para postagens com incentivo à violência contra a mulher, quando praticados na internet com o fim de obter lucros. A deputada Tabata Amaral, coordenadora do grupo de trabalho, diz que está ouvindo lideranças dos partidos para chegar a um texto de consenso. Ela defendeu punição para quem incentiva a violência contra a mulher.
2: A gente vê o número de homicídios no Brasil cair, mas o número de feminicídios aumenta. E nós precisamos dar uma resposta. E essa resposta passa por enfrentar grupos de ódio que estão se articulando, especialmente no submundo da internet. Grupos de ódio que entenderam que você incentivar o estupro, você incentivar a violência, você atacar uma mulher, infelizmente, é uma forma de ganhar dinheiro, é uma forma de viralizar, é uma forma de vender um curso.
0: Com o regime de urgência, o projeto que prevê pena de até 5 anos de prisão para quem praticar o crime de misoginia pode ser votado diretamente no plenário da Câmara, sem passar pelas comissões permanentes da Casa. Da Rádio Câmara de Brasília, Antônio Vital.
3: Relações Exteriores.
4: Alencar Santana, do PT de São Paulo, critica a suposta submissão de políticos brasileiros a interesses estrangeiros, citando uma

0: seu Brasil.
1: Obrigada, meus amores.
0: Obrigado. Coisa linda. Que honra.
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3: Travé, você sabe que tem gente que tem o poder de mentir, né? 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
1: Fernando Sorocaba, às vezes sempre uma mulher na nossa vida que gosta de uma investigação, viu?
2: João Neto, Frederico, a danada parece uma delegada, rapaz. Vai vendo só.
3: Delegada, será que eu sou motivo de investigação? Segue pelas ruas e vi de marcação.